0: Martinho, Penafiel.
1: Tendo em conta a sua localização geográfica, Portugal é um dos países europeus mais vulneráveis às alterações climáticas, pelo que os cuidados de saúde a adotar pela população devem ir variando ao longo do ano, adaptando-se o mais possível às características de cada estação. Ora, se em julho falamos de cuidados de saúde novo, chegados a setembro, com o outono e o frio a baterem à porta, chegam também as tão frequentes e aparentemente tão confusas infecções respiratórias. Por isso mesmo, o tema do Visita de Médico deste mês não poderia ser outro. Vamos falar sobre alguns dos cuidados de saúde mais importantes a ter nas estações mais frias, sobre as infecções respiratórias mais frequentes e, como sempre, sobre o que pode e deve fazer para as prevenir. Até porque a campanha de vacinação contra a gripe, da qual falaremos mais à frente, arranca já no início do próximo mês de outubro. Para a conversa de hoje, tenho em estúdio três convidados: o Dr. Cristiano Ribeiro, que é especialista em Medicina Geral e Familiar, a enfermeira Fernanda Mota, que é enfermeira na Unidade de Saúde Familiar de São Martinho, e a Dra. Joana Frasco, interna do segundo ano de especialidade de Medicina Geral e Familiar, todos a trabalhar atualmente na Unidade de Saúde Familiar de São Martinho, que é então a nossa parceira neste programa. Muito bom dia a todos.
2: Bom dia.
1: Antes de mais, obrigado por terem vindo ao Visita de Médico deste mês de setembro. Joana, foste a última que eu apresentei, mas eu começava precisamente por ti. Como já sabes, porque já cá estiveste, nós gostamos sempre de iniciar o programa a enquadrar o tema, a explicar às pessoas porque é que é importante termos trazido esse tema ao nosso programa. E hoje, em particular, eu começaria com a opinião de uma ouvinte, a Ana Mendes, ela que acabou também recentemente o curso de enfermagem, e ela enviou-nos o seguinte comentário. Bom tema. É algo que a maioria da população tem sérias dúvidas, por isso merece mesmo um programa. E assim sendo, Joana, eu pedia-te então que nos explicasses porque é que decidimos neste mês de setembro trazer este tema até ao Visita de Médico.
2: Olá, muito bom dia a todos. Mais uma vez trazemos então aqui a discussão um tema de grande importância para a saúde da nossa comunidade e cuja pertinência é mais do que evidente, tal como apontou a nossa ouvinte Ana Mendes. É um tema que confunde muito a nossa população, em que existem vários mitos e, portanto, são temas que hoje vamos aqui abordar, tentar esclarecer todas estas dúvidas e todos os mitos que estão associados às infecções respiratórias. De facto, com a chegada do outono e do inverno e com as temperaturas baixas que se fazem sentir nesta estação, verifica-se um aumento do número de casos de infecções respiratórias na população em geral, maioritariamente devidas à epidemia sazonal da gripe. De uma forma geral, e só para percebermos então melhor a importância e a pertinência deste tema, as infecções respiratórias estão associadas a uma importante morbimortalidade, sobretudo naquilo que nós chamamos os grupos de risco, levando ao agravamento de certas doenças crónicas, como a asma, a DPOC, entre outras. Para além disso, estas doenças são também responsáveis por uma grande parte das consultas médicas, taxa de utilização de serviço de urgência, taxas de hospitalizações, contribuindo para 30 a 40% do absentismo ao trabalho em adultos e 60 a 80% do absentismo escolar em crianças. Como se percebe, estes números são muito significativos, têm um grande impacto a nível socioeconómico, daí a importância de trazermos este tema, falarmos sobre estas patologias, esclarecermos todas as questões dos nossos ouvintes e assim sabermos também o que fazer para as prevenir e tudo o que está associado a estas questões das infecções respiratórias.
1: E muito bem, portanto é um programa que será importante para toda a população, e aqui eu fazeria só uma brincadeira para, inclusive para entidades patronais, para que ajudem os seus trabalhadores a prevenirem estas infecções que causam tantas faltas, infelizmente. Mas tu dizias que estas infecções são frequentes e nós sabemos realmente que o são, mas no entanto, nós vamos ouvindo frequentemente que elas causam muita confusão nas pessoas, sobretudo em termos de conceitos, de definições. Não se percebe muito bem o que é uma infecção respiratória, depois o que é uma gripe, o que é uma constipação, e se calhar era importante nós começarmos por fazer esta distinção para arrumar estes conceitos na cabeça de quem nos está a ouvir.
2: Exatamente, como te referiste, Francisco, e muito bem, existe uma grande confusão. Afinal, o que é uma gripe, o que é uma constipação, o que é que são as infecções respiratórias, é tudo a mesma coisa, são coisas diferentes. Vamos então aqui esclarecer todas estas confusões. Antes de mais, é importante chamarmos a atenção para o facto que este termo que nós usamos, infecções respiratórias, é um termo geral, que normalmente usamos para nos referir aos vários tipos de infecções respiratórias que existem. É como se fosse um grande saco onde são introduzidas lá todas as infecções respiratórias que existem. a mais conhecida e a mais falada normalmente a gripe, não é? No entanto, podemos ter outros tipos de infecções respiratórias que podem variar não só nas suas manifestações clínicas, mas também na zona do trato respiratório que atingem. Exemplos destas infecções. Temos as infecções das vias aéreas superiores, que normalmente atingem o nariz, nasofaringe e orofaringe, as vulgares constipações tão frequentes no inverno.
0: Essas é que são as
2: inverno.
0: Constipações, não é?
2: Exato. E depois temos também outros tipos de infecções, as faringites, as bronquites, as bronquiolites, as pneumonias. Tudo isto são infecções respiratórias e tudo isto são doenças diferentes e que importa não confundir. Agora, o que é que provoca estas infecções respiratórias? Em cerca de 75% dos casos, estas infecções respiratórias são causadas por vírus. São doenças benignas e limitadas às vias respiratórias. Existem, segundo se sabe, mais de 200 vírus que podem afetar as nossas vias respiratórias e causar doença. Embora o mais frequente seja o da gripe, mas existem muitos outros. E, portanto, é inevitável que ao longo da nossa vida iremos contactar de certeza com alguns destes vírus e desenvolver estas infecções. Em algumas situações, o agente causador pode também ser uma bactéria ou então haver sobre-infecção bacteriana. O que é que isto quer dizer? Por cima da infecção vírica, haver uma infecção bacteriana. E nestes casos, a abordagem terá que ser um pouco diferente.
0: Mais adaptada, não é?
2: Exato.
0: Eu acho que estes conceitos que tu passaste são realmente importantes para quem nos está a ouvir, para lá está arrumar um bocadinho a cabeça em relação a estes conceitos. Mas então, para esclarecermos de vez uma dúvida que é de facto muito frequente, gripe e constipação, que são dois dos conceitos que nós mais ouvimos falar, são então doenças diferentes, certo?
2: Exatamente, são duas coisas diferentes. A gripe leva sempre por tabela por todas as infecções respiratórias que normalmente ocorrem no inverno. Tudo o que tosse e espirra
0: é gripe.
2: Quase. E então, para esclarecermos bem aqui os nossos ouvintes, gripe e constipações são coisas diferentes. Em primeiro lugar, porque são causadas por vírus diferentes, ok? As constipações são normalmente causadas por vírus da família do rinovírus e do coronavírus, ao passo que a gripe é causada pelo vírus de influenza, que é um vírus diferente. Portanto, gripe, constipações, causas diferentes, vírus diferentes. Por outro lado, as manifestações destas duas doenças são também diferentes. Os sintomas e sinais das constipações normalmente são limitados às vias respiratórias superiores. Vamos ter o tal nariz entupido, os espirros, os olhos úmidos, a irritação da garganta, a dor de cabeça. Nestes casos, raramente ocorre febre alta ou dores no corpo, como acontece no caso da gripe. Para além disso, no caso da constipação, os sintomas surgem normalmente de uma forma mais gradual, enquanto que o início da gripe é mais súbito. Portanto, não há que enganar e para esclarecer os nossos ouvintes de uma vez por toda, a gripe e constipações são doenças diferentes e todas as infecções respiratórias são diferentes entre si.
0: Muito bem, acho que foste perentória e não há mais margem para dúvidas em relação a este esclarecimento, mas pelo simples não, nós depois, como já é habitual, vamos disponibilizar no nosso Facebook um quadro com estas informações para que as pessoas depois possam consultar. Joana, tu referiste que os vírus em 75% dos casos são então os agentes causadores destas infecções respiratórias, mas nós ouvimos muitas, muitas vezes as pessoas dizerem que o frio, esse sim, esse malfadado frio, é que é o causador major destas infecções. Aliás, a nossa ouvinte, Ângela Leite, deixou-nos duas questões acerca deste assunto, pelas quais desde já lhe agradecemos, e que são as seguintes. Gostava de compreender como é que uma pessoa fica constipada, como é que isso acontece ao certo. É que em pleno agosto estive constipada, era verão e nem sequer me lembro de ter sentido frio. E a segunda foi, já ouvi muitas vezes as pessoas dizerem que o que faz com que se constipem é o apanhar frio nas costas, mas na minha cabeça isso não faz muito sentido. Podem esclarecer-me se é mito ou verdade? Joana.
2: Estou ouvindo e que vamos então aqui esclarecer qual é o papel do frio, o papel da temperatura nisto tudo. Como eu referi há pouco, o principal causador destas infecções respiratórias, na maioria dos casos, são os vírus. São os vírus que provocam vírus ou bactérias também. Mas na maioria dos casos, então, os vírus. Não é o frio nem o calor que são os causadores destas infecções respiratórias. Mas então, qual é aqui o papel do frio? O problema é que nos tempos de frio há uma maior aglomeração de pessoas em ambientes fechados, criando-se assim uma maior disseminação do vírus em locais não ventilados, onde as pessoas normalmente tossem, espirram, falam muito perto umas das outras. Portanto, o problema não é o frio propriamente dito. O problema é que as pessoas ficam aglomeradas nestes espaços, o vírus está lá há uma maior proximidade entre as pessoas, logo há uma maior probabilidade de haver transmissão do vírus. Por outro lado, em situações de frio intenso, são produzidas alterações no nosso organismo que nos podem tornar mais suscetíveis a contrairmos este tipo de infecções. Portanto, esclarecendo aqui, o frio não é o causador das infecções respiratórias. Isto é um mito, ok? Ele apenas cria mais condições para que haja uma maior transmissão e suscetibilidade aos agentes infecciosos. Falando da questão das infecções respiratórias, então, no verão, então, porque é que acontecem? A resposta vem um bocadinho ao encontro do que eu já disse. O que causa as infecções respiratórias são os vírus, não o frio ou o calor. E no verão, isto também podemos ter infecções respiratórias, obviamente, porque os vírus existem ao longo de todo o ano, não existem só no inverno. E, portanto, ao longo de todo o ano podemos ter, de facto, infecções respiratórias se tivermos condições de maior suscetibilidade a estes vírus. O que é que cria esta maior suscetibilidade no verão? Por exemplo, as alterações de temperatura bruscas, por exemplo, devido ao ar-condicionado, fragilizam muitas vezes a mucosa nasal, aumentando a fragilidade desta mesma mucosa às infecções víricas, e assim temos então uma maior probabilidade de apanhar este tipo de infecções. Por outro lado, a própria desidratação, se não ingerirmos água suficiente no verão, se não houver uma hidratação adequada, exatamente, tudo isto faz com que o nosso sistema imunitário fique mais fragilizado e, portanto, não consiga responder a 100% quando contacta com este tipo de vírus e desenvolvem-se as infecções.
0: Para além de que no verão também sabemos que os aglomerados de pessoas são quase igualmente comuns, não é? E portanto acaba por também poder haver essa predisposição.
2: Exato, portanto nem frio nem calor são as causas
0: podem
2: das infecções respiratórias.
0: Podem aumentar a suscetibilidade para essas mesmas infecções. Muito bem, obrigado pelos esclarecimentos, Joana.
3: Pronto, e ainda no seguimento destas dúvidas relativas ao frio, recebemos uma outra do João Paulo Caldas, ele que é médico recém-formado e que nos deixou uma espécie de provocação no nosso Facebook. Ele lançou a seguinte pergunta: podemos andar com os pés descalços? Ora bem, eu vou aproveitar e respondo eu esta pergunta, precisamente porque, tal como já dissemos, a diferença de temperaturas entre o nosso corpo e o meio ambiente, de um modo geral, só se for então muito brusca, é que pode aumentar a fragilidade ou a suscetibilidade do organismo para a infecção. Ora bem, ao andarmos descalços, por exemplo, em casa, à partida, essa diferença de temperaturas não será assim tão significativa, ao ponto de desregular em demasia os nossos mecanismos de defesa. E por isso, a não ser que a tijoleira da casa seja incrivelmente gelada, não corremos o risco de uma infecção respiratória só por andarmos descalços. Em relação ao contágio através do pé propriamente dito, também poderia ser uma questão por quem nos está a ouvir, nas crianças pequenas pode de facto ser relativamente importante, uma vez que as crianças levam mais vezes os pés à boca, mas mesmo assim não será uma forma muito frequente para contrair estas infecções. Sobretudo então no adulto, não é muito expectável de todo que isso aconteça, nem levar os pés à boca, nem por consequência contrair infecções respiratórias através do contacto com os pés. Por isso, liberdade aos pés, acho que é a mensagem que podemos deixar em relação a esta pergunta do João Paulo, a quem agradecemos.
0: Nós já percebemos então que existem diversos micro-organismos que podem ser responsáveis por estas infecções, mas eu convidava agora a enfermeira Fernanda Mota a juntar-se à conversa, muito bom dia mais uma vez, e a ajudar então os nossos ouvintes a perceber como é que estas infecções se transmitem. Já percebemos que existem aqui os vírus, potencialmente em alguns casos bactérias, mas como é que se dá precisamente esta transmissão? Qual é a forma?
4: Bem, antes de mais, muito bom dia e obrigada pelo convite. A principal forma de transmissão dos vírus, principalmente da gripe, é através de partículas de saliva de uma pessoa infectada, expelidas essencialmente através da tosse e dos espirros. Sobretudo, se numa proximidade menor que 90 cm a 1 metro. Mas também por contacto direto com partes do corpo ou superfícies contaminadas, por exemplo, através das mãos e objetos.
0: Exato, também podem ir de outras superfícies, como a enfermeira Mota, vou tratá-la assim, referiu, por exemplo, maçanetas de portas que possam estar contaminadas ou até estarmos expostos a alguns lenços de papel. Portanto, todas as superfícies que possam conter estas partículas víricas isoladas por pessoas afetadas podem acabar por nos contaminar a nós também. Eu perguntava isto porque é sempre importante nós sabermos como é que as patologias são transmitidas, porque isso nos ajuda depois a arranjar estratégias preventivas preventivas, a perceber, ok, se isto acontece desta forma, então se eu adotar esta e esta medida, consigo prevenir esta mesma transmissão ou esta aquisição da infecção. Esta foi também uma das dúvidas colocadas pela nossa ouvinte Angela Leite, e aquilo que eu lhe perguntava, enfermeira Mota, é então que medidas é que nós podemos transmitir aos nossos ouvintes para prevenir a ocorrência destas infecções?
5: Existem várias medidas de saúde pública e de proteção individual que nos auxiliam na prevenção, contenção e controle da transmissão das infecções respiratórias, nomeadamente, reforçar as medidas de higiene das mãos, lavar muitas vezes com água e sabão e sempre depois de assoar, espirrar ou tossir. Como disse há pouco, as mãos são um meio de transmissão muito importante, uma vez que as partículas víricas se depositam

0: que esta terra tem de bom? Quais são as suas principais características, as mais-valias, digamos assim?
1: Bom, Revinhade tem, a mais-valia que tem neste momento, tem dois polos industriais. Um está lotado, 100% não tem mais para onde crescer, e temos um segundo polo que está em franca expansão. Sendo nós uma entrada e saídas do Conselho de Felgueiras, isso é uma mais-valia para quem quer efetivamente investir em Revinhade. Portanto, a nível industrial, se alguém pensa em investir no ramo do calçado, obviamente que tenta procurar os nossos polos industriais para aí construir. O que mais-valia tem é, sem dúvida, é que nós não temos desemprego. Ao contrário do que acontece no país, Felgueiras tem efetivamente alguns desempregados, que são aqueles que são limitados ou que efetivamente não querem mesmo trabalhar. Porque só vejo as coisas desse prisma, porque o calçado está a funcionar tão bem, há muitas indústrias, estão-se a dinamizar, e isso para mim é o maior potencial que a Revinhade tem. Uhum. Portanto, é uma freguesia que está em franca expansão, tem muito para dar, caso o investimento venha, e a Câmara Municipal neste aspecto é um polo muito importante, porque criar as infraestruturas para o segundo polo industrial, sem dúvida que é um ponto e mais-valia para tornar atrativo esse mesmo polo, e nós termos ali, não só para Revinhade, mas para, bem como para as freguesias limítrofes, uma mais-valia a nível de empregabilidade. Portanto, temos tudo, isso é bom, é fantástico. Temos uma freguesia rural, muito rural. Precisávamos de mais um bocadinho de crescimento, pouco, não muito, porque se for em demasia também é mau, mas um bocadinho mais de comodidade, que era ter comércio, mais comércio junto das nossas populações, para que se torne uma terra ainda mais atrativa. Mas posto isto, no fundo, Revinhade tem grande potencial, tem muito para onde crescer. Estou esperançado que Revinhade, comigo e com outras pessoas, que muita gente há de boas ideias, que vai chegar longe.
0: Muito bem. Durante a produção desta emissão do programa A Nossa Terra, quando andávamos pela freguesia de Revinhade, estivemos à conversa com alguns fregueses que também eles nos disseram o que mais os atrai na freguesia. O que os faz ficar ou até mesmo instalar o seu negócio numa terra que dizem ser muito bonita e de boa gente.
2: Tentei viver um bocadinho nessa situação de ter amizade com os amigos, nasci praticamente aqui, na qual também tenho uma situação que me pendurou mais. Fui pai para ter em minha casa, numa filha lindíssima, claro, e ainda mais me leva a gostar da freguesia da Vinha.
3: Conheci a freguesia, acho que estava a degradar cada dia que passava, e entretanto, pronto, eu achei que era a pessoa certa para iniciar ali o negócio, e pronto, felizmente tem corrido bem, muito bem acolhido. Não há aquela rebeldia entre as pessoas, acho que são muito unidas mesmo, pronto, aquilo praticamente é uma família.
4: Revinhade, em primeiro lugar, tem uma boa localização, e com a localização da Academia em Revinhade conseguimos produzir um melhor trabalho, facilitar a vida aos pais que precisam dos serviços que aqui temos a prestar. Revinhade tem a segunda saída da autoestrada de Felgueiras, está muito próxima do centro de Vizela e faz com que tenha uns acessos privilegiados para as empresas e para os cidadãos de Revinhade, faz com que consigamos ter, em termos de logística, uma mais-valia acrescida em Revinhade.
5: A igreja. E a entrada para a igreja, as coisas mais bonitas que temos, e a autoestrada, dar uma vida nova à freguesia. Neste ponto temos bons acessos, daqui vamos para todo lado, é só entrar ali na autoestrada e lá vamos, sempre cá vi. Até à data é uma terra sossegada.
6: Eu vim para cá miúda, vim para cá vender o pão primeiro pelas caras e depois é que vim para aqui. Gostei muito do acolhimento que tive desta gente. E gostei muito da união que havia entre as pessoas, que agora não há. Ganhei aqui amigos, ganhei amizade, ganhei marido e casei.
0: Agentes de Revinhade a partilhar então o que, no seu entender, a terra tem de bom. E o que Revinhade tem também como mais-valia é o facto de ser um território com alguns filhos ilustres. E estes filhos podem ser de sangue, outros do coração. Alguns deles fizeram fora da freguesia a sua carreira, mas era aqui que vinham passar as férias e estar em família. Nós vamos chamar agora à conversa Júlio Faria, ele que tem 75

0: 5 anos. Foram vários os cargos que desempenhou ao longo da sua vida. Foi bancária de profissão, presidente da Câmara Municipal de Felgueiras de 1986 a 1995, ano em que se resignou por ter sido eleito deputado à Assembleia da República pelo Círculo Eleitoral do Porto. Foi presidente da Associação de Municípios do Vale de Sousa, administrador do Hospital Agostinho Ribeiro, ou a Santa Casa da Misericórdia de Felgueiras. Foi presidente da Assembleia Geral da Cooperativa Terras de Felgueiras e da Assembleia Municipal de Felgueiras. E digamos que teve ainda uma passagem pelo mundo do futebol. Dr. Júlio Faria, seja bem-vindo à nossa terra. É um prazer tê-lo na nossa companhia. Eu diria, por esta apresentação, que teve uma vida muito completa.
1: Muito obrigado pela referência, Júlio Faria, se me permite. Foi efetivamente assim, portanto, sendo bancário de profissão, tive a oportunidade de assistir na Flor da Vida, portanto, ao 25 de Abril, e àquilo que foi, portanto, a abertura à sociedade de um conjunto de oportunidades, conviver com pessoas que me proporcionaram a entrada naturalmente na vida política, e isso depois foi acontecendo, fruto de uma manifestação inequívoca, portanto, pela atividade política, em apreço, e consegui, apesar tanto de algumas limitações, conviver tanto com as oportunidades que me foram surgindo, e esses cargos que referiu, portanto, exerci-os com naturalidade. Falou-me na ligação à freguesia de Revinhar.
0: Exatamente. Que ligação é esta? Sente-se um filho do coração desta terra?
1: A minha família paterna, toda ela era natural de Revinhade. Os meus avós paternos, meu pai, os meus tios, eram todos naturais da Casa de Passos, que era uma casa, enfim, com antecedentes na freguesia de Revinhade, casa onde passava alguns dos períodos das minhas férias, convivendo, portanto, com as minhas tias e, sobretudo, com um mundo que para mim era diferente e era uma experiência que eu queria agarrar e ter a oportunidade de conhecer. E lembro com muita saudade os tempos de infância e de juventude que passava em Revinhade.
0: Esses tempos eram muito diferentes dos tempos de hoje. Revinhade era uma freguesia muito diferente.
1: Seguramente muito diferentes de hoje. Felizmente melhores hoje para todos, sobretudo para os residentes, portanto, em Revinhade, que tiveram outras oportunidades de que souberam beneficiar e que naturalmente o desenvolvimento e o progresso sempre proporcionam. Mas isso não tira o lado, eu diria, de alguma forma nostálgico, de recordar, portanto, os períodos de infância que lá passei. Lembro-me de acompanhar minhas tias na altura das vindimas, em que havia, portanto, uma relação de proximidade, portanto, entre o senhorio e o caseiro. Na altura, os proprietários eram absentistas, felizmente esse tempo hoje está ultrapassado, mas as regras eram essas e, apesar de tudo, havia uma convivência pacífica. Para mim era um desvendar de um mundo novo que me proporcionavam, portanto, essas férias e esses contactos com uma realidade totalmente diferente daquela que era o meu dia-a-dia. Revinhade, se hoje ainda é, do meu ponto de vista, bem, ainda uma terra que mantém umas suas características de uma grande freguesia rural ou eminentemente rural, onde a natureza, em ainda se convive com agrado com ela tal qual é, portanto, nessa altura muito mais, e portanto era um mundo novo que eu descobria quando estava em férias. E é por isso que quando o Presidente da Junta, o amigo Paulo, me desafiou para poder de alguma forma dar o meu contributo neste programa, contributo naturalmente simples, o que vem é a recordação e a saudade de uma freguesia que ainda hoje me sinto afetivamente ligado, mas que para mim tem uma beleza ímpar no concelho de Felgueiras, exatamente porque é natural, é pequenina, a gente abraça com os olhos, com o coração, com os braços, sente aquele pulsar daquela gente, e ao mesmo tempo é uma terra pequenina onde todos se conhecem, onde todos têm de alguma forma alguma ligação, nem que a ligação seja justamente do passado.
0: Muito bem. Júlio Faria, teve a oportunidade ao longo da sua vida, quer enquanto Presidente da Câmara, quer enquanto deputado, fazer várias viagens por esse país fora, mas revinhava, ia sempre consigo e era sempre aquela terra onde gostava de voltar, sempre que podia, nas férias e nesses períodos. O seu motorista, que o acompanhou em muitas dessas viagens, é um filho desta terra, portanto, também por aí uma ligação muito especial a Revinhado.
1: Certo, embora seja uma ligação acidental. Primeiro porque o condutor da viatura que, enquanto Presidente da Câmara, me foi distribuída pelos meus pares, não era condutor, embora tivesse carta de condução, quero queira que até ligeiro, pesado de motoristas, ele era utilizado como porta-miras nos serviços operativos da Câmara. E o encarregado-geral de obras utilizava como porta-miras porque era uma pessoa sempre disponível para tudo, e tão disponível que, não obstante ter carta de pesados, fazia de porta-miras nos levantamentos topográficos pelos terrenos. E eu um dia disse ao encarregado-geral, era o Sr. Silva, que felizmente ainda hoje é uma pessoa que está no nosso meio, disse-lhe: olha, se o senhor descobriu o porta-miras porque ele tinha características que o senhor as achou muito próprias, essas mesmas características vão-me servir para lhe tirar o porta-miras e vir para meu condutor. E assim foi. Portanto, o senhor Pinto foi, durante os anos que estive na presença da Câmara, condutor da viatura que me estava distribuída, acompanhou-me para toda a parte, ministérios, etc. tal. Quero crer que transitou ainda para a presidência com a doutora Fátima Felgueiras e também foi o seu condutor, mas é uma pessoa que vive em Revinhado. Eu quero crer que ele era natural mesmo de Revinhado. Havia aqui uma outra ligação afetiva, é que a mulher com quem casou era filha de um antigo caseiro de meus pais, e portanto também aí vinha uma relação de proximidade e afetividade que reforçava estes laços que se estabeleceram entre o condutor e o Presidente da Câmara.
0: Muito bem, nós estivemos à conversa com Manuel Pinto, o motorista da Câmara Municipal de Felgueiras, que trabalhou de perto com Júlio Faria. Iniciou o seu percurso como caboqueiro e quis o destino que conduzisse os presidentes de Câmara de Felgueiras. Foram centenas de destinos e milhares de quilómetros que percorreu. Foram quase 36 anos ao volante, 5 presidentes de Câmara e até o Presidente da República. Começou por conduzir uma 4L e as aventuras, diz ele, foram muitas. A sua maior característica, disse-nos, é que chega sempre a horas, até porque os presidentes tinham sempre muita pressa. Desse tempo ficam amizades e recordações.
2: Conduzi 5 presidentes, evidentemente, desde o Dr. Machado e Júlio Faria, Fátima Felgueiras, o Dr. Pereira, novamente Fátima Machado ou Inácio Ribeiro. Comecei a conduzir uma 4L e vários. Saudades às vezes deles. Não saudades da Câmara, mas das pessoas. A Câmara é um edifício, lá está, como sabemos agora, das pessoas, às vezes sinto saudades.
0: E se esta terra faz bater mais forte o coração de muitos dos seus habitantes, o tema que segue traz ainda mais animação às suas gentes. São as festas de Santa Maria, que se realizam nos próximos dias 8 e 9 de setembro. Presidente Paulo Pereira, em tempos chegou a realizar a Festa da Juventude e a Festa de Santa Maria. Conte-nos lá como é que acaba por se dar a junção destas duas festas.
3: Bom, a Festa da Juventude, intitulada, era uma festa que era feita por jovens e não jovens, que inicialmente começou por fazer-se uma festinha na terra, que nada havia, que era a chamada Festa da Panasca, onde se fazia com umas mimosas, onde se fazia ali uma... se cozinhava muito bem e se bebiam vinhos dali da terra, tudo fantástico. Depois a terra começou a crescer, começou a desenvolver, e aí sim houve a necessidade de fazer esta fusão de Festa da Padroeira, terminando com a outra festa. Não deixou de ser os jovens a fazê-la, como é óbvio. Neste momento são os jovens que fazem a Festa de Santa Maria, que são apoiados, sem dúvida, pelos pais, mas continua a ser este espírito jovem, de juventude, que vem da Festa da Juventude e transita para a Festa da Padroeira, que neste momento são as festas em honra de Santa Maria de Rezinhado.
0: Como referi há pouco, as festas realizam-se então em setembro. Podemos dizer que nesta altura ainda há pela terra muitos imigrantes? Ou não é uma festa tanto com a participação dos imigrantes?
3: Deixe-me que lhe diga que não é muito pelos imigrantes, mas é uma festa muito bem frequentada por duas razões. Primeiro, é uma festa que se faz no início de setembro, onde as pessoas regressam de férias e têm logo ali uma festa na terrinha, e depois tem uma cozinha fantástica. Portanto, tem uma cozinha que é conhecida pelas melhores razões. Então, isto tudo compilado faz-se uma festa maravilhosa, onde se junta ali centenas e centenas de pessoas. Portanto, é gratificante.
0: E para nos dar mais pormenores sobre estas festas de Santa Maria, temos connosco via telefone Ana Sofia Leite, um dos 5 elementos da Comissão de Festas deste ano. Bom dia, Ana. Antes de mais, obrigada por esta disponibilidade para estar connosco na nossa terra via telefone. Gostava de lhe pedir que nos contasse como é que foi feito o processo para escolher a comissão deste ano.
4: Olá, bom dia. O processo normalmente é aleatório, que é escolhido pela Comissão de Festas anteriores. Uhum. Ou seja, a Comissão de Festa anterior a nós escolhe 8 elementos, sendo 4 raparigas, 4 rapazes, que acham eles que estão dentro das idades, não é? Estipuladas, para ser os próximos festeiros.
0: Há uma particularidade, é que têm que ser todos solteiros.
4: Sim. Até agora ainda não houve nenhum casado a fazer.
0: Feita...
4: Seguir uma certa lógica de idades, não é? Mas tanto pode ser o mais velho como o mais novo. Claro que nós, dentro do mesmo grupo, vai haver idades distintas, mas é aleatório.
0: Quando é feita essa escolha, Ana, 4 rapazes e 4 raparigas, este ano o que aconteceu é que nem todos aceitaram esta nomeação e por isso é que vocês só são 5, não é assim?
4: Sim, neste momento somos 2 raparigas e 3 rapazes.
0: E como é que tão pouca gente consegue organizar uma festa?
4: Não vou dizer que é fácil, é um bocadinho difícil, porque... Se realmente fossem 8 elementos, seria muito mais fácil distribuirmos tarefas. Que assim era menos coisas para cada um. Sendo só 5, nós temos que ter mais tarefas cada um e temos que nos organizar de uma forma mais fácil e coesa.
0: Em que altura do ano é que vocês, comissão, começam este vosso trabalho?
4: Isso depende de comissão para comissão. Nós quando soubemos, nós soubemos no domingo da festa, que foi em setembro, no ano passado. Uhum. Nós nessa semana reunimos só para saber se iríamos ser todos festeiros ou não. Começámos a trabalhar muito cedo, outros começam mais tarde um bocadinho, e só depois cada grupo é que elabora o seu timing.
0: Muito bem. Que atividades é que já realizaram para angariar fundos, Ana?
4: Já fizemos torneios de sueca, já vendemos calendários, vendemos isqueiros, já cantámos os reis, uhum. já fizemos dois arraiais, um em que vendíamos só bolo com carne, sardinhas, os bolos no forno, e outros que nós tínhamos churrasco e outras coisas, outros petiscos.
0: Portanto, vocês tentam sempre envolver a comunidade nas atividades ao longo de todo o ano?
4: Sim, sim, sim. Porque também é uma forma de dinamizar, não é, a freguesia, porque é sempre um evento que ocorre, e também angariar fundos para a festa.
0: Podemos dizer que isto é uma espécie de treino para o dia da festa?
4: É mesmo, é mesmo. O arraial, principalmente, é um pequeno treino, porque, como todas as comissões dizem, e nós também já começamos a afirmar isso, nós pagamos, sobretudo, a festa numa paquinha de comes e bebes, que nós temos nos 3 dias da festa. E nós, ao fazermos arraiais, faz com que fiquemos mais alerta para certas situações e que fiquemos mais experientes também.
0: Claro. Ainda a propósito desta questão de angariação de fundos, importa dizer que vocês também fazem peditórios.
4: Sim, sim, sim.
0: Mas esses peditórios são porta a porta, são em que molde, Xana?
4: É assim, nós fazemos o peditório às pessoas da freguesia, não é? Dividimos em dois, ou seja, primeiro vamos à casa das pessoas também para nos apresentarmos, não é? Porque há pessoas que nem nos conhecem, nós somos da freguesia, mas não nos conhecem. E perguntar quanto é que essas pessoas acham que nos podem ajudar. E depois, mais tarde, 1 ou 2 meses, nós vamos lá recolher a oferta das pessoas.
0: Oh, Ana.
4: Também pedimos junto das empresas.
0: E a população tem sido generosa este ano com vocês? Podemos dizer que há cerca de meio mês da festa as coisas estão bem encaminhadas?
4: É assim, não consigo responder a isso. Porquê? Porque não tenho acesso a outros dados. Portanto, não sei se está bem encaminhada ou não. Se eu já tivesse sido festeira, se calhar já dizia, olha, este ano até posso estar bem. Oh, se calhar estamos mal, não sei. Não consigo porque lá está, nunca fui festeira e nunca estamos bem. Temos que trabalhar sempre para chegarmos ao último dia da festa e conseguir liquidar as despesas todas.
0: Muito bem. Ana, hoje, 13 de agosto, depois da missa, vai ser erguido o mastro e vai haver fogo de artifício para anunciar o aproximar da festa. O que é que as pessoas podem esperar deste dia?
4: É um dia já tradicional. Nós, um mês ou 3 semanas antes da festa, erguemos o mastro, não é? Que é um pau, um tronco grande, com uma bandeira em cima, lançamos foguetes para simbolizar que daqui a algum tempo a festa vai ter festa.
0: Muito
4: vai
0: bem.
4: Vai estar em festa.
0: Muito bem. Ana, o cartaz está fechado já. Quer partilhar connosco muito rapidamente quem é que serão os cabeças de cartaz?
4: Temos um ou outro em cada dia. Os cabeças de cartaz de sexta são o Grupo Arones. Os de sábado é os Arcádia Show. E os de domingo é Ondas da Música.
0: Muito bem. Ana, só mesmo para terminar esta sua intervenção, permita-me perguntar-lhe se esta experiência que tem tido ao longo deste ano de trabalho faz com que hoje veja a festa de Santa Maria, a festa da sua terra, de uma forma diferente daquela que via nos anos anteriores.
4: Sim, completamente. Eu sempre fui à festa, não é? Desde que sou pequenina, mas nunca vi as coisas da perspectiva que eu agora vejo. É diferente, nós agora temos que olhar para cada detalhe. Enquanto quando nós vamos à festa, nós olhamos para as coisas como um todo. É diferente. Nós temos agora que tratar cada um banco, uma cadeira, uma mesa, nós temos que ver tudo. Quando nós vamos à festa não é assim. Vemos as luzes, não vemos os detalhes todos, é diferente.
0: Ana Sofia Leite, obrigada por esta participação, continuação de um bom domingo e obrigada. Que tudo corra bem nesta festa de Santa Maria nos próximos dias 8 e 9 de setembro. Obrigada, bom dia.
4: Obrigada, bom dia.
0: Presidente Paulo Pereira, orgulha o facto de ver que há gente que se une e que, através do bairrismo, ano após ano, é possível manter esta tradição viva?
3: Sim, orgulha-me. Orgulha-me e tudo tento fazer para fazer essa união crescer. Portanto, que isto não se acabe, porque a união faz a força e acho que nós, todos unidos, somos mais fortes, sem dúvida.
0: Esta terra, como já referimos, que há muitos anos viveu da agricultura, foi capaz de inovar, acompanhar-se aos novos tempos, tornou-se uma das terras que mais passos firmes tem dado na indústria do calçado no concelho de Felgueiras, e muitas são as empresas que se têm, como já fez referência, instalado na vossa freguesia. São já duas zonas industriais que vocês possuem. Portanto, é um orgulho para si perceber que há quem escolha Revinhado para investir.
3: Sim, sim, é um orgulho e é uma mais-valia. Porque a nível de financeiro é muito bom para nós, porque não precisamos de centralizar agentes da Revinhado para muito fora da nossa freguesia. Portanto, temos dentro da freguesia aquilo que entendemos que é o essencial.
0: E que já percebemos que Revinhado é uma terra de calçada, não há dúvidas, mas importa fazer referência que há outras empresas ligadas a outros setores. E se quisermos falar em inovação e diferença, então há uma empresa que pode constituir-se como um verdadeiro peixe dentro do aquário. Estamos a falar de uma empresa precisamente de aquários, a Ciano Aquarium. Está sediada em Revinhado, está representada em 16 países de vários continentes, surge com um sócio português e um imigrante que viram neste nicho de mercado uma oportunidade. Atualmente pertence a Manuel Pedrosa e Carlos Neto, que têm um longo percurso na empresa e que procuram a inovação e a qualidade a cada produto. Nós falamos com Ricardo Cunha, o diretor de marketing, que nos contou os desafios de trabalhar água e eletricidade em simultâneo e os objetivos a que se propõe a empresa no futuro.
5: Primeiro, realmente é diferente, somos muito poucos a fazê-lo em Portugal, três empresas. E o porquê? Bem, pelo gosto, pela área, por ser um tipo de atividade que dá alguma luta. Água com eletricidade é complicado, porque temos que ter uma equipa de desenvolvimento dedicada a fazer os nossos produtos, todos eles testados. O nosso produto distingue-se na qualidade, no design, dedicado e testado para responder às necessidades do consumidor. E depois na comunicação, que nós tentamos fazer sempre de forma a destacar o nosso produto na prateleira, porque isso é extremamente importante. A gama, ainda estamos longe, já estivemos mais, mas ainda estamos longe de chegar ao pretendido, ao objetivo. Ainda nos faltam algumas gamas. Depois, no mercado, toda a gente quer ser o número um. Nós não somos exceção, estamos a trabalhar para isso, para sermos uma marca de referência, tanto no mercado europeu como em outros mercados, que iremos com certeza marcar presença.
0: E mal seria se a nossa visita à freguesia de Revinhado só ficasse pela indústria. Nos recantos e encantos da terra, nós podemos encontrar a Casa de Xisto, o principal edifício de um complexo de construções de várias épocas, com área agrícola de cerca de 9 hectares. A propriedade pertenceu à Ordem de Cristo e a vários viscondes. Os registros contam que a casa está na família pelo menos desde 1863, data mais antiga documentada. Prova de que pertenceu à Ordem de Cristo são as matas onde existe um marco da própria Ordem. Na casa que serve de habitação a uma família particular, são visíveis as ampliações ao longo dos tempos. Diz que aumentava juntamente com a família. Já esteve direcionada para turismo rural durante alguns anos e de há um tempo a esta parte tem-se dedicado à produção de vinho, espargos e eucalipto. Maria Cristina, a quarta filha de um reconhecido médico, António José Ribeiro, que ajudou muitas pessoas em Revinhado, deixou de exercer fisioterapia para regressar a esta propriedade que diz ser o seu projeto de vida.
6: Quinta do Xisto não foi o meu berço, mas efetivamente é mais caro do que se eu tivesse nascido aqui. É o meu projeto de vida, empenhadamente. Temos que cumprir uns horários que a natureza nos obriga. O que me fez deixar Lisboa é o grande amor que eu tenho à quinta da minha família. Era uma maneira de rentabilizar uma casa que é grande. Era uma hipótese de, estando afastada de uma grande cidade, conviver com pessoas do mundo. Sim, é um projeto ligado à agricultura. Por incentivo e convite de um engenheiro da cooperativa agrícola de Felgueiras, embarcamos o projeto da produção de espargos. Estamos contentes, nada arrendidos, inclusive estamos a aumentar a área de produção.
0: Se ainda não está convencido que esta bela terra é um local ideal para se visitar e viver, então vamos tentar conquistá-lo pelo estômago. Há 3 anos, Joel Melo e a esposa abraçaram o desafio de ter um negócio seu e foi aqui que se estabeleceram, na Quinta da Rapadiça. Um espaço amplo, jovem e bem decorado, que tem muitos e deliciosos pratos para provar.
7: Espaço jovem, dinâmico. Uma casa bem decorada, temos sempre umas boas entradas, variamos muito com as nossas entradas, temos um alargado serviçalista com vários pratos, em que posso destacar alguns, como é o nosso arrozinho de tamboril, o nosso bacalhauzinho com broa, a nossa poça na telha, a poça da rapadiça. Ao domingo temos sempre um cabritinho assado no forno, que faz muito sucesso na nossa casa. Temos ao sábado as nossas tripinhas também são muito procuradas. Podemos sempre regá-lo com bons vinhos, temos sempre vinhos da região, vinhos verdes, e temos um leque muito, muito largo de vinhos maduros, brancos e tintos, desde o Douro, Alentejo, das Beiras. Temos sempre muito boa oferta nisso. E para terminar, sempre um docinho, porque não uma boa sobremesa, o nosso bolo de bolacha que é muito bom, o nosso pudim abado de periscos também.
0: Regressamos à conversa com o presidente da Junta de Freguesia de Refinhade, Paulo Pereira. Sr. Presidente, estamos a entrar na reta final desta emissão. Gostava de lhe perguntar que anseios tem o senhor enquanto cidadão, não tanto enquanto autarca, mas enquanto cidadão, para o futuro desta terra. O que é que ainda gostava de ver? O que acha que faz falta a Refinhade?
3: Bom, eu gostava que realmente Revinhade, tendo o potencial que tem, que se expandisse mais um bocadinho. Não fugir muito das linhas mestras que tem, que é sair muito do rural que é, manter um bocadinho isso, desenvolver mais para que as pessoas que lá residam possam ter mais comodidade, mais condições boas de vida, e que, sem dúvida, alargar-se um pouco mais, manter as nossas escolas, manter as nossas raízes mais vinculadas, e que nos fizesse ter mais coisas boas que há. Como é que eu hei de explicar?
0: Mais bairrismo?
3: Bairrismo não, que tem. Bairrismo tem, mas mais união, mais... Bom, falta ali qualquer coisa. Acho que o Revinhade precisa, sem dúvida, de ter mais desenvolvimento a nível de infraestruturas, melhores condições para que torne o Revinhade a viver melhor.
0: Nós, na viagem que fizemos pela vossa freguesia, questionamos a população também a propósito desta questão, o que gostariam de ver no futuro na terra, e digamos que os anseios e as necessidades partilhadas pelas gentes de Revinhade passam sobretudo pelo facto do desenvolvimento da construção, pelo saneamento básico, pela existência de zonas de convívio, de uma equipa de futebol ou de um centro de dia.
8: Desenvolvimento da zona agrícola para desinfetação, parte de comércios, com que a freguesia desenvolvesse mais, porque está muito parada, e junto aqui à autoestrada, para que desenvolvesse mais para comércio, porque está muito parado. E acho que com a zona da autoestrada havia mais necessidade, um cafezinho, um negóciozinho qualquer, para que se possa desenvolver a freguesia.
9: habitação, é a construção, é mais gente, pronto, é desenvolver a parte de construção, porque desbloquear, basicamente, acho que é o que está ali a faltar, é desbloquear alguns terrenos que estão à face da estrada. De um lado se constrói, do outro lado constrói, e há ali algumas zonas que não se pode construir, quer dizer, acho que não faz sentido. Se tiver que fazer uma correção ao PDM, acho que era a melhor coisa que se podia fazer em Revinhado.
10: Tenho uma grande necessidade de saneamento básico. Estamos no século XXI e Revinhado não tem qualquer tipo de saneamento básico. E tenho um grande problema em termos de despejos do saneamento básico existentes. Precipitam-se os detritos na rua e nas estradas, introduzem-se nas caixas pluviais e fazem com que pessoas fiquem intoxicadas com os próprios gases de metano nas suas próprias habitações. Por isso, sem dúvida, acho que o principal problema de Revinhado é o saneamento básico. Segundo e terceiro ponto, passeios, porque existe uma crescente necessidade das pessoas fazerem atividades e terem menos sedentárias, e Revinhado não tem qualquer tipo de infraestruturas que apoiem esse tipo de atividades. Não têm passeios e, nomeadamente, na ligação da Rua 25 de Abril, não têm qualquer foco de iluminação.
11: É uma bola, por isso é um grupo para esta gente mais nova, não digo para aqueles mais velhos, mas para estes miúdos que estão a começar a sair da escola, do quarto ano, não é? Assim para aí fora até esses 8 ou 20 anos, que era uma maneira de esconder cá, de eles se entreter e de mandar pelos cafés ou para outros lados.
12: Mais gente, e havia de haver aqui mais divertimentos. Se não saísse o Euromilhões, era o que eu fazia. Um centro de dia que faz muita falta aqui, um lar também, e um sítio onde os jovens tivessem para se entreter, que não, aqui não há.
13: Acho que podia melhorar tudo e pronto, né, os saneamentos e fazer mais eventos, fazer aí largos de lazer e isso para as pessoas estarem e poderem conviver mais.
0: Sr. Presidente, é mesmo a última questão, porque temos que fechar o programa. Estamos a poucos meses das eleições. O povo acreditará ao futuro da terra, mas está disponível para continuar a servir esta gente?
3: Sim, pelo menos no próximo mandato já sou candidato, portanto espero que o povo mostre no dia 1 de outubro que realmente quer continuar comigo à frente dos destinos da freguesia.
0: Muito bem, Sr. Presidente Paulo Pereira, Júlio Faria, aos dois, muito obrigada por esta participação na nossa terra. Votos de muitas felicidades para as vossas empreitadas. Quanto a si que nos ouve, fica o convite para visitar esta bela terra do Conselho de Felgueiras e, quem sabe, pode fazê-lo já no próximo dia 8 e 9 de setembro, quando das festas de Santa Maria. Quanto a nós, estamos de regresso de hoje a 8 dias para mais bons motivos daquilo que existe e se faz na nossa terra. Até lá, fique bem, fique na nossa companhia.

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1: Olá, bom dia, sejam bem-vindos ao A Nossa Terra, um espaço de informação onde damos a conhecer o que de melhor existe e se faz na nossa região. 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Já com a 38ª edição da Feira Agrícola do Valdo Sousa e Tâmega a decorrer, hoje vamos dar voz a uma das maiores freguesias de um concelho que marca sempre presença no Sertão. Estamos a falar da Freguesia do Marco, no concelho de Marco de Canaveses. Com a reforma administrativa, a freguesia sede do concelho do Marco de Canaveses adotou o primeiro nome do concelho, junto a 5 freguesias: Freixo, Tuías, Rio de Galinhas, Fornos e São Nicolau. Falar do Marco é inevitavelmente falar do centro da cidade, das suas riquezas, do muito património que constitui uma referência neste concelho. Vamos ainda durante estas 2 horas dar-lhe um cheirinho do que se passa numa das grandes romarias do Minho, o São Bartolomeu, na Ponte da Barca. Para já vamos então conhecer esta freguesia, a sua cultura, o património, o tecido empresarial e todo o desenvolvimento que sofreu nos últimos 4 anos o Marco no Marco Canaveses.
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1: Fruto da reforma administrativa de 2013, a freguesia do Marco junta 5 freguesias e apresenta-se como a maior do concelho do Marco de Canaveses. É uma terra rica em história, património, cultura, tecido empresarial, serviços e gentes empreendedoras. Por isso, antes de avançarmos, o António Brandão faz-nos uma melhor apresentação.
2: Falar da freguesia do Marco é ir à história de Portugal. Desde a freguesia de Fornos, que está documentada desde 1066, de onde se fala de uma vila com propriedades delimitadas por Marcos, provindo daí o topónimo Marco. De São Nicolau sabe-se, e há provas evidentes, de que foi refúgio de Dora Mafalda e onde esta mandou construir uma albergaria para ajudar os peregrinos de Santiago. Recuando ainda mais no tempo, falamos de Tongóbriga, antiga cidade romana, que hoje se tornou a maior área arqueológica do país. Mas também Rio de Galinhas e Tuías têm referência na história de Portugal a partir do século XII, dado que Tuías era uma povoação que servia de ponto de paragem aos viajantes que circulavam por Portugal. O território da freguesia de Rio de Galinhas foi desde muito cedo escolhido como local de passagem entre as importantes regiões de Canaveses e Baião, originando uma maior concentração das populações no território desta localidade. Desde 2013, todas estas freguesias compõem a freguesia do Marco, que tem uma área geográfica de 17 km² para cerca de 12 mil habitantes. Dotados de todos os serviços, a freguesia do Marco é a mais desenvolvida do concelho e a sede do município. Na área da educação, tem 2 creches, 10 jardins de infância, 5 escolas básicas do primeiro ciclo, 1 escola básica para o segundo e terceiro ciclo e 1 escola secundária. A dar apoio, existem 11 cantinas escolares, 3 polidesportivos e 1 gimnodesportivo. A freguesia tem ainda 4 campos de futebol, 4 salões paroquiais e 1 sala de espetáculos. Na área da saúde e segurança, a freguesia está dotada com 1 centro de saúde, um hospital, múltiplos consultórios médicos e clínicas privadas especializadas, 1 quartel de bombeiros e 1 posto da GNR. A dar apoio social, possuem 1 centro de dia e 1 lar de idosos. No que toca a serviços, têm um posto oficial do CTT, dependências bancárias de todos os bancos nacionais, 6 bombas de abastecimento e 4 estações de serviço. Usufruem ainda de uma estação rodoviária e são servidos por uma rede viária terrestre através de várias empresas, nomeadamente de um grupo internacional com filial na freguesia. Para receber quem visita a freguesia e o concelho, possuem uma pequena rede de turismo rural com 3 casas, um hostel e uma residencial. O setor terciário é o predominante na freguesia.
1: E muito mais há a destacar e a conhecer ao pormenor sobre a freguesia do Marco, no Marco de Canaveses. Para isso temos connosco em estúdio 4 convidados. São eles António Santana, o presidente da Junta de Freguesia do Marco, Luís Sousa, arqueólogo, António Lima, coordenador da Estação Arqueológica do Freixo, e João Santana, um jovem filho da terra e um grande empreendedor. Aos 4, muito bom dia, sejam bem-vindos ao A Nossa Terra.
3: Bom dia.
1: Vamos começar a conversa com o homem que comanda os destinos da Freguesia do Marco. António Santana é o primeiro presidente junta da Freguesia agora do Marco, marcoense de Gema, tem na gênese familiar o gosto pela terra e o dever de trabalhar por ela. Bisneto, neto e filho de antigos presidentes de junta da extinta freguesia de Tuías, lançou-se para o serviço público com este primeiro mandato, pese embora pela área profissional sempre tenha estado presente no desenvolvimento do movimento associativo da terra. Presidente António Santana, uma vez mais, seja bem-vindo ao A Nossa Terra. Vamos recuar um bocadinho no tempo, não muito, 4 anos. Candidatar-se em 2013 a esta união de 5 freguesias. Podemos dizer que foi um desafio tremendo ou não vê as coisas por esse prisma?
3: Mas bom dia, muito obrigado por nos convidarem a estarmos aqui presentes e podermos apresentar também a nossa freguesia. Devo-lhe dizer que foi um desafio bastante forte, motivador, arriscado, porque de facto a minha vida profissional é muito intensa e portanto foi um desafio que eu tive que pensar muito bem se podia abraçar ou não. No entanto, e porque assim me pediram e assim entenderam, como era a união de 5 freguesias e que era importante fazer todo um trabalho na área administrativa e organização, reorganização, eu entendi que era um desafio importante, interessante. Entendi que era um momento histórico na freguesia e também quis estar presente e felizmente estive e estou, e por isso acho que foi um desafio que eu abracei com todo o carinho e que de onde vou sair, mas com muita honra e com muito orgulho do trabalho feito.
1: E dentro desse desafio, e passando a redundância, qual é que foi mesmo o maior desafio? Podemos dizer que foi harmonizar o território ou passou por outros aspectos?
3: Eu acho que não foi um, foram vários os desafios. Em primeiro lugar, juntar 5 freguesias com todo o bairrismo que nós sabemos que existem nas freguesias, enquanto mais pequenas são e mais rurais são, mais existe, era um desafio. Levar as pessoas a sentirem uma nova entidade autárquica e fazendo parte dela era também muito, muito difícil e um trabalho que poderia ser complicado. Aliás, aconteceu em várias reorganizações administrativas, onde várias foram as reclamações e onde inclusive algumas teve que se voltar atrás. Esse trabalho foi difícil. Depois havia toda a reorganização, juntar todo o espólio das 5 freguesias, pôr todo o processo administrativo a funcionar. Isso foi como criar uma nova empresa, uma autarquia nova, com regulamentos, com normas de funcionamento, com procedimentos, com os trabalhadores todos a serem juntos e a terem-se a trabalhar num grupo. No fundo, isto foi um bocado também a minha experiência de gestão empresarial que eu levei para formar esta freguesia e que penso que funcionou. Funcionou porque nós também quisemos ouvir as pessoas, não é? Por exemplo, quando quisemos criar o brasão da freguesia, envolvemos todos os membros da Assembleia de Freguesia, todos deram a sua participação e conseguimos criar uma imagem. E a partir dessa imagem, uma bandeira. E a partir dessa bandeira, começámos a divulgar nas escolas o brasão da freguesia, a levar junto dos pequenos, dos miúdos, toda essa emblemática e assim etimologia da freguesia para eles começarem a sentir a pertença de uma freguesia. Fizemos o mesmo com os os nossos séniores, com os passeios, com os convívios, onde levávamos sempre a imagem da freguesia, onde falávamos que era uma só freguesia. E foi isso que nós conseguimos, quer dizer, o importante nisto era levar, chegar ao fim destes 4 anos e dizer às pessoas, sentem que fazem parte da freguesia do Marco, conhecem a freguesia do Marco, sabem o que é a freguesia do Marco, e as pessoas dizerem que sim, eu sou da freguesia do Marco, vivo na área de Tuías, vivo na área de Fortes, vivo na área de Rendelinhas, vivo no Freixo, mas sou da freguesia do Marco. Muita gente irá dizer sempre, eu sou de Tuías e vou morrer como sendo de Tuías, mas já aceitam que há uma autarquia e que há uma entidade que é a Junta de Freguesia do Marco e que as une. E isso acho que foi o mais importante. Criar isso não é fácil, parece fácil, mas está feito. E eu hoje sinto, e tenho quase a certeza, quase que eu diria, que mais de 80% das pessoas da freguesia do Marco se identificam claramente com a freguesia do Marco, sem qualquer problema, e acolhendo esta reorganização administrativa como positiva. Porque esta reorganização administrativa, a criação de uma freguesia deste tamanho, num concelho como é o Marco, pode trazer vários riscos. Há quem conteste estas reorganizações administrativas porque acha que a freguesia deve ser o primeiro elo da gestão, digamos assim, pública junto das pessoas. E ao criar uma entidade como esta, afasta um pouco das pessoas. Ela não afasta. A verdade é que pode criar a possibilidade de as afastar. É por isso que é necessário que as pessoas que se candidatem a este tipo de lugares percebam que têm que ter mais próximos, têm que estar mais próximos dos cidadãos. Uma das coisas que me leva a não ser novamente candidato é precisamente a impossibilidade que eu tenho de estar mais próximo das pessoas, de ouvir mais as pessoas com proximidade. Bem sei que as pessoas me dizem que o pouco tempo que eu tenho, que eu lhe dou e que eles estão satisfeitos com isso. Mas a verdade é que eu tenho que ser honesto e tenho que sentir-me sempre verdadeiro, como eu gosto
1: não
3: de ser.
1: Não sente plenamente não satisfeito sinto, a esse
3: não
1: nível.
3: Não me sinto, a nível de proximidade, não me sinto tão próximo
1: gostaria
3: como eu gostaria
1: de estar. Mais.
3: E como não me é possível dar-lo, então eu dou a possibilidade a que outros o possam fazer. E se eles quiserem, eu cá estou para os ajudar e para colaborar com eles. Mas eu acho que foram tantos os desafios destes anos que de facto acho que foi muito positivo.
1: Repare. E projetos em concreto, Presidente António Santana, podemos aqui partilhar alguns com os nossos ouvintes. Que obras físicas na área social, na cultura, no património, o que é que foi que esta vossa equipa, como disse bem, vai ficar na história, porque abraçou um desafio nunca antes abraçado por ninguém. O que é que foi que vocês sentem que deixam como marcas nestes 4 anos?
3: Deixa-me só corrigi-la, que acho que é importante corrigir uma coisa. Este desafio já foi abraçado por muita gente durante muitos anos, muitas centenas de anos. Aliás, não é por acaso um dos aspectos culturais. Olha, vamos acabar, vamos dia 8 de setembro apresentar a nossa monografia.
1: Sim.
3: Marco, uma união cheia de história.
1: Sim, que já vamos falar sobre isso.
3: Depois aqui o nosso amigo
1: Luís Souza
3: irá trabalhar sobre esse assunto.
1: Sim.
3: Onde um dos temas, por exemplo, é o Conselho de Tuías. E o Conselho de Tuías unia as freguesias de Rio de Galinhas, Tuías, Fornos e Freixo. Não tinha São Nicolau, parcialmente esteve, depois saiu. Portanto, há aqui uma união de muitos anos que agora se repete. Portanto, não é uma coisa nova. É uma coisa que já existia.
1: Mas que muitos
3: e que
1: desconhecem.
3: Durante, exatamente. E esta praticamente teve 150 anos de existência. E agora volta a retomar praticamente aquilo que era antes o Conselho de Tuías, é agora representado pela Freguesia do Marco. Com, claro, com competências diferentes, com outra forma de trabalhar, claro. Mas o território é o mesmo e a junção é praticamente a mesma. Nós tínhamos vários desafios pela frente. Os desafios, os mais importantes, em primeiro lugar, era construir a autarquia. Juntar todas as pessoas, os funcionários, o funcionamento, tudo o que eu já disse atrás. A seguir, era nós irmos à procura das ambições das pessoas da freguesia. Entre elas, haviam vários casos que fomos identificando. Por exemplo, em Rio de Alinhas havia necessidade de ampliar os cemitérios, que estavam muito limitados, e portanto fizemos essa ampliação, conseguimos comprar o terreno, conseguimos fazer a construção do cemitério, e portanto foi mais uma das obras que fizemos. logicamente também fomos trabalhando outras áreas que nos iam pedindo. Nós podemos falar, por exemplo, um sintético na Associação Recreativa de Tuías, que era uma associação que tem já desde 1980 a sua existência e que se dedicava essencialmente à formação e se dedica essencialmente à formação, mas que estava em terra batida e era uma aspiração de há muitos anos. Nós conseguimos esse sintético, que irá ser inaugurado também no próximo dia 10 de setembro, e portanto é mais uma obra emblemática que fica da nossa. Mas o mais importante para mim não são as obras físicas, são também outras obras que têm a ver com a necessidade de criar uma cultura própria desta própria freguesia. E nisso nós temos dois pontos que eu considero muito importantes. Dois, que serão três ou até mais, mas pelo menos dois eu acho que nós fizemos-lo e queríamos continuar a fazer. São, por exemplo, o que é os mercados romanos e o mercado medieval, que encerram em si muito o que é a cultura e a história da nossa freguesia. O mercado romano, porque é o que representa a nossa pérola da freguesia, que é a Tongóbriga, e portanto que nós devemos divulgar, potenciar e trabalhar. Um mercado medieval, porque também tem muito a ver com a nossa história, tem muito a ver com São Nicolau, com o Ponto de Canaveses, com o nascimento do berço da nação. Nós fazíamos parte, o Conselho de Tuías e a própria zona do Mar de Canaveses fazia parte do Conselho de Guimarães. Portanto, nós estávamos no berço da nação. Quando foi criado o culto de Tuías, foi criado por as primeiras pessoas ligadas à primeira dinastia de Portugal, ao rei Dom Afonso Henriques, a toda a sua corte. Portanto, há ali uma ligação desde a nascença de Portugal àquela zona. Por isso, eu acho que tanto um como o outro têm um impacto em termos de cultura, em termos de história, em termos de identidade, que nós devemos preservar. E nós quisemos potenciá-lo e conseguimos-lo, acho eu. E, portanto, acho que são aí também esse valor cultural que é importante. E este livro vai retratar muito daquilo que é a nossa história, a nossa cultura, etc. Tudo isso também quisemos fazer outro trabalho, que foi fazer uma coisa diferente daquilo que se fazia nas freguesias. Uma freguesia com esta dimensão tem a possibilidade de trabalhar em rede com as outras instituições e associações que nós temos. E este foi um trabalho que nós quisemos fazer. Nós começamos por fazê-lo através dos primeiros trabalhos que fizemos com a Associação Alegria de Crescer. Era uma associação que existe, que está lá a trabalhar, um centro de dia, e que tinha sido criada para dar apoio às cinco freguesias, mais sobre Tâmega também. Mas que, quando nós chegámos ao Executivo, estava praticamente em colapso técnico, em colapso financeiro. Porquê? Porque eles estavam à espera de ter o apoio para serem criada a IPSS e ter apoio do Estado, que ainda não tinham recebido, e portanto tinha sido feito um acordo com as juntas de freguesia, cada uma pagaria 50 euros por cada utente mensalmente, e isso seria uma forma de garantir a estabilidade. Pois as juntas de freguesia não estavam a cumprir. E nós tivemos, quando chegamos, que fazer cumprir o que estava por cumprir, entregar esse dinheiro e fazer um novo protocolo com a Associação de Alegria de Crescer. E fizemos um protocolo, criámos a Associação de Alegria de Crescer como o nosso braço social. E fizemos 5% das receitas da nossa freguesia, são diretamente entregues portanto, nós recebemos quatro vezes ao ano o Fundo de Financiamento a Freguesias e entregamos esse 5% à Associação Alegria de Crescer. Portanto, são cerca de 10 mil euros. 10 mil euros para uma associação deste tipo já é dinheiro. Mas nós

7 jardins de infância. E nós quisemos atribuir à Associação Alegria de Crescer a responsabilidade de trabalhar com eles, exigindo que a Alegria de Crescer tivesse três situações que nós exigimos. Tivessem os meninos, tivessem inglês, tivessem a educação física e a educação musical ou artes plásticas. Portanto, nos jardins de infância nós quisemos para já garantir que estas coisas irem logo ser começadas assim. Fizemos com essa instituição esse protocolo, trabalhando com eles. A seguir, outra das preocupações que tínhamos, que era os cães e os abandonados nas ruas, uhum. que são um problema em todas as cidades, e principalmente nas cidades e nas freguesias mais populosas. Nós fizemos então um acordo também com a Animarco, em que 50% das receitas que nós temos das licenças emitidas para cães e gatos são entregues à Animarco para que a Animarco faça a esterilização dos animais abandonados ou de animais, ou das cadelas, das pessoas que não tenham capacidade financeira. E com isto, o que é que conseguimos? Conseguimos minimizar o número de animais que andam na rua e que podem procriar e que podem reproduzir mais animais. Portanto, fizemos esse protocolo com a Animarco e estamos-lhe a dar apoio. Depois fizemos outro protocolo, que é esse que eu acho que é importante e é uma nova forma de trabalhar, e acho que as instituições e as entidades têm que o fazer. Porque não tem sentido nenhum estar a criar sempre mais e mais entidades, a gastar o dinheiro público aqui, ali e acolá, sem a eficiência que se deve ter. Então nós criamos mais protocolo com a Câmara Municipal, onde decidimos que queríamos ter os nossos séniores a fazer hidroginástica. Então fizemos um protocolo com a Câmara Municipal e pagamos aos professores e temos 2 horas por semana em que cerca de 30 dos nossos séniores do Marco beneficiam de hidroginástica nas piscinas municipais. E este ano, eu estou convencido, o ano passado foi o primeiro, estou convencido que o próximo ano vai ser muito mais forte. Depois, para ainda dar mais ênfase à nossa questão social, fizemos um protocolo com a Santa Casa da Misericórdia. E esse protocolo, que nós chamamos SMS, que é Serviço Móvel de Saúde Mais Cuidadores, é um protocolo que tem como objetivo, em várias valências, dar apoio às pessoas que estão acamadas ou que tenham deficiência financeira ou com doenças crónicas já comprovadas. E é uma equipa da Santa Casa da Misericórdia que tem 5 valências entre enfermeiros, psicólogos, pediatras, etc., que fazem o acompanhamento e que dão todo o acompanhamento que se pode dar a essas pessoas. Nós recebemos um prémio por esse protocolo criado com a Santa Casa da Misericórdia. A Santa Casa da Misericórdia candidatou-se a uma empresa que é a MSD, uma farmacêutica de Lisboa, e nós fomos no dia 6 de julho passado a Lisboa receber o prémio de menção honrosa que nos foi atribuído num júri presidido pela doutora Maria Belém Roseleiro, e onde esteve também presente o senhor Presidente da República e o Ministro da, se não me engano, o Ministro da Saúde. Portanto, a importância que este projeto teve entre 95 projetos apresentados, em que um foi ganho pela Santa Casa da Misericórdia da Peso da Régua, que foi o que ganhou o primeiro, e depois os outros 4 receberam uma menção honrosa e que foi a quem foi atribuído também um prémio, não é muito, mas é um prémio, são 1000 euros que nos vai dar para nós podermos comprar, e já está a ser feito, equipamento que permita dar melhor serviço aos nossos utentes. Ao mesmo tempo, nós criamos também, o SMS Mais Cuidadores tem também uma vertente nova, inovadora, que é não só tratar das pessoas que estão acamadas e doentes, mas também formar os cuidadores. Uhum. Porque muitas das vezes quem está a tratar das pessoas acamadas e doentes com doenças crónicas, etc., são pessoas da família, que não têm informação absolutamente nenhuma, que estão ali porque têm que estar. E então nós fazemos a formação dessas pessoas, que elas estão preparadas para dar esse apoio. Para além disso, nós fizemos uma outra coisa ainda também a pensar nesse assunto, duas. Uma foi comprar uma carrinha onde nós iremos disponibilizar serviços de urgência que precisem essas pessoas, por exemplo, um trocar de uma lâmpada, um trocar de uma fechadura, um trocar uma banheira por um polibá, porque as pessoas, quando estão nessa situação, muitas vezes o mais difícil, as pessoas não percebem, mas é verdade, é quando não tomam banho porque têm medo de ir à banheira e têm medo de escorregar. Então a maneira de resolver isso é trocar-lhe a banheira por um polibá, tão simples como isto. Uhum. Mas isso diz muito a quem está acamado e quem está doente. Isso funciona muito. Então, outra coisa que vamos fazer, que já estamos a preparar, é um fundo de apoio social. Neste lançamento que vamos fazer do livro Marco Marião Cheia de História, nós vamos fazer, que é, andamos a recolher várias fotografias, juntámos-nos com mais uma associação, a Associação Amigos do Marco, a quem pedimos a colaboração, com a recolha das várias fotografias que o Luís Sousa foi fazendo e com outros marcoenses que nos foram dando, nós vamos fazer uma exposição com cerca de 90 fotografias do Marco Antigo, que vamos pôr ao longo das casas comerciais da cidade.

0: dado do Marco, e vamos pô-las à venda por 25 euros cada uma. E para quê? Para que esses 25 euros irão reverter para o Fundo de Apoio Social para o SMS Mais Cuidadores. E porquê? Para depois podermos também ajudar essas famílias nas dificuldades que têm na compra de medicamentos, fraldas e outras coisas que necessitam. E muitas das vezes estão em situações que considero subhumanas. E, portanto, com este fundo, nós pretendemos ter essa vertente social.
1: Muito
0: Mas já
1: bem.
0: Estou a dizer alguns dos desafios.
1: Muito bem. Permita-me interromper o Presidente António Santana para introduzirmos aqui o testemunho da provedora da Santa Casa da Misericórdia do Marco, a doutora Maria Amélia Ferreira, que nos deu mais pormenores sobre este projeto inovador, o SMS Mais Cuidadores, e também a visão proativa que ela tem deste Executivo da Junta de Freguesia.
2: É um projeto de intervenção social, de apoio social a uma população que é cada vez mais referenciável e cada vez mais importante para as populações, que é a população envelhecida, que são as vidas longas. Para nós é importante. A importância deste projeto é que, em termos de proximidade e em termos de cada um fazer aquilo que sabe fazer, podermos assegurar aos idosos, portanto são gente com mais de 65 anos que viva sozinha, que tenha doenças crónicas e que tenha carência do ponto de vista social ou do ponto de vista económico, prestar um apoio muito diferenciado que extravasa muito o aspecto só da alimentação e da higiene. E neste caso, aquilo que nós fazemos e que está na sequência desse primeiro projeto é ter um acompanhamento após a identificação que é feita pela rede social, que nesse aspecto também é muito importante, portanto toda a rede social do MAC nos permite essa identificação. Permite-nos dar um apoio do ponto de vista psicológico, do ponto de vista de enfermagem, do ponto de vista de farmacêutico, portanto, por exemplo, para o controlo da medicação, que é um aspecto crítico nos idosos, e também, por exemplo, para o aconselhamento relativamente, por exemplo, a apoios sociais que sejam necessários. Por outro lado, também a identificação de patologias crónicas. Permite-nos referenciar estes idosos para os centros de saúde ou para os USFs, de modo que muito mais em proximidade os nossos colegas médicos tenham a informação mais detalhada daquilo que está a passar relativamente a esses idosos. Para além dos idosos em si, há outro setor que também é crucial, é quem cuida deles. E quem cuida deles, para já, muitos deles também já são idosos. E os que não são idosos também têm algumas situações de impedimentos decorrentes ou da profissão ou decorrentes também muitos deles de desconhecimento do modo como tratar estes idosos. E, portanto, este projeto abrange não só os idosos, mas também os cuidadores. Daí chamar-se SMS Cuidadores. A articulação com a Junta de Freguesia é crucial na medida em que, por um lado, a identificação das pessoas, é óbvia que a Junta de Freguesia a faz porque conhece a população que coordena. Mas, por outro lado, também há um conjunto de tarefas que têm que ser realizadas nas próprias casas que as tornem propícias ao envelhecimento. E de uma maneira muito simples, o acesso às casas, de banho, as situações, os corrimões que são precisos utilizar para evitar as quedas, tudo aquilo que possa proteger o idoso, aí a identificação que é feita é levada à Junta de Freguesia e, juntamente com as equipas que têm de apoio à reconstrução, dão esses apoios nas próprias casas. Portanto, isto acaba por ser um trabalho e um projeto articulado entre instituições, contribuindo as duas para o mesmo fim, que é a melhoria das condições de vida da população.
1: E quando existe obra feita, quando os projetos são colocados em prática e todos beneficiam, não é difícil perceber o contentamento dos que usufruem. Ao longo da produção deste programa, a equipa do A Nossa Terra ouviu os fregueses do Marco e as reações foram sempre muito positivas. Houve muitos elogios ao atual Executivo e ao trabalho que tem desenvolvido.
3: Sim, sim, melhorou muito. O nosso presidente da Junta de Santana fez muito pelo Marco e não só, ele faz pelas freguesias da junção. Uhum. Sim, eu sou do Freixo e sim, sou tão acarinhado como era com a Junta de Freguesia lá. Espero que continue e espero que ele fique.
4: Porque acho que poderei trazer algum contributo de bom para a nossa terra, poderei ajudar a que às vezes as vozes do povo cheguem aos locais de poder, da decisão, porque muitas vezes, e é o que eu acho, é que os políticos não têm a percepção da realidade, das coisas, da realidade que se vive, e faço-me exprimir, às vezes ultrapassando até os limites da racionalidade, mas quando tenho algo que quero defender, defendo com unhas e dentes. Foi assim que me ensinaram desde que vim a fazer. Eu acho que o melhor do Marco é o povo do Marco. E apesar de nós agora termos muita gente que vem de fora, que vem povoar o Marco, julgo que eles foram bem acolhidos. E aquilo que sinto é que há muitos deles a integrar-se facilmente nas nossas comunidades e nas nossas tradições, e que a ajudar-nos a mantermos a nossa tradição e a entrar no espírito do povo do mar. A ideia que eu tenho é que o balanço é positivo, bastante positivo, porque julgo que a freguesia, ao tornar-se maior, permite ter mais reivindicação, poder reivindicar mais para a nossa freguesia. E acho que é melhor para todas as freguesias que se agregaram, principalmente para as mais pequenas, que acabam por usufruir um bocadinho do poder que as outras têm, nomeadamente nos órgãos de decisão da autarquia. Sim, eu julgo que há uma evolução, que houve uma boa coordenação em termos de trabalho de freguesia, e nota-se que a oposição está, de certa forma,
1: rendida.
4: Ao trabalho efetuado. O que eu acho é que o principal destes 4 anos, e as pessoas podem dizer, as obras materiais não foram muitas, eu acho que o principal era conseguir fazer uma agregação de uma forma pacífica e que as pessoas se sentissem habitantes do Marco, da freguesia do Marco, e não habitantes de Tuías ou de Rilainhas ou São Nicolau ou Fornos ou Freixo. Ou seja, que houvesse, de certa forma, uma ligação à nova freguesia. Eu acho que isso que foi conseguido.
5: Terra tem de boas pessoas, em primeiro lugar. Tem bons empresários, bons empreendedores, boas e grandes empresas que levam o nome em Portugal inteiro e não só para Portugal. Temos grandes empresas aqui ao lado que levam a outros países, a vários países, e temos boas acessibilidades. O Marco está geograficamente bem posicionado, na minha opinião. Todas as vezes que saio do Marco e que tenho que levar alguma coisa, levo sempre produtos vinho verde, doces, que sejam referências aqui do Marco Canaveses, da Associação de Pesca do Marco, que ganha prémios no estrangeiro, em Portugal. E depois temos a Associação Recreativa de Tuías, que é bom para os miúdos, educá-los, começar desde o início atividades, e agora ainda por cima peço que estão a requalificar, estão a pôr um railguard sintético, acho muito bem, porque os miúdos merecem, e os miúdos ou os jovens vão ser o futuro da manhã, não é?
6: E estamos perto de tudo, temos aqui a quase tudo, estamos muito perto da cidade de Porto, em que uma pessoa pouco mais de 20 minutos chega do Marco, do centro do Marco Canaveses, ao centro da cidade do Porto. Acho que não temos muito mais a pedir. Há umas faltazinhas que estamos a tentar melhorar, era do bom ano. E sei que se deslocam pessoas do centro de Porto, de Coimbra, e quando vem aqui, vem ao bom ano, que continua a ser. Ainda foi a fama e continua a ser o bom ano. Depois há um bom cozido, há uma boa vitela, há um bom bacalhau. Opinião.
7: Viver no Marco é bom, que as pessoas gostam de vir cá ver a Igreja Santa Maria. A nossa rua São Nicolau tem vários monumentos muito bons e muito bonitos, que é a Capela de São Pedro, a Igreja Santa Luzia, Capela de São Lázaro, o Senhor da Boa Passagem, tudo isso, coisas muito bonitas para ver. Os produtos regionais, que os nossos produtos regionais ninguém faz aqui igual. Temos a Feira do Marco, que é um ponto muito forte do Marco, e deve ser das melhores feiras que existe aqui pelos arredores. É uma feira muito boa.
8: Nossa história, como o Anho, como estava a dizer, o Anho que tem a história aqui do Marco. Tem muito turismo, a Tongóbrica, aqui o nosso Rio Tâmega.
5: Só tenho a dizer bem, porque é muito ano de relação, gente boa, gente trabalhadora, séria, gente credível, e pronto, e vão fazendo o que podem.
9: Acho que a Junta de Freguesia acho que deu uma mais-valia, e porque também assumiu uma posição que foi o reencontro de 5 freguesias, que se uniram numa só, não é fácil. Fica uma freguesia com 11 ou 12 mil habitantes, mas reconheço um trabalho muito louvável do Sr. Santana, que foi um presidente de junta que tem pena de ele não dar continuidade, e ele fez as pessoas que realmente mexeu um pouco com isto, boliu um pouco com isto, e tem uma imagem de futuro muito positiva para o progresso da nossa freguesia.
6: Da junta de freguesias, eu acho que não podia estar mais bem escolhida. São rapazes que nasceram na freguesia, sabem as necessidades da freguesia e conhecem a freguesia aos palmos e conhecem as pessoas que vivem ali em todos os lugares, mais do que ninguém. Fizeram um bom trabalho. Nota-se que quem veio cá há uns anos e vem agora, vê-se que está muito, muito diferente. Eles estão sempre em cima do acontecimento.
1: Uma das mais-valias da freguesia do Marco é indiscutivelmente a riqueza patrimonial e histórica, e por isso mesmo vamos agora explorar um pouco mais este assunto com Luís Sousa, ele que também é marcoense, arqueólogo de formação e profissão, é o coautor do livro Marco, uma união cheia de história. Será então lançado no próximo dia 8 de setembro, um trabalho, como aqui já foi referido, de investigação, que conta a história das 5 freguesias agora unidas. Luís Sousa, seja uma vez mais bem-vindo à nossa terra, é sempre um prazer tê-lo na nossa companhia. O que é que vamos poder encontrar nesta obra?
10: A obra é uma obra muito extensa, por isso vão encontrar muitos aspectos que se vão deliciar sobre a freguesia do Marco. Tem cerca de 600 páginas, dividido em 8 capítulos, e portanto é ao longo desses 8 capítulos que a gente abordou vários aspectos da freguesia do Marco. Eu não sei se tenho tempo para poder abordar essa questão.
1: Pelo menos para despertar a curiosidade.
10: Dos capítulos. O capítulo 1 é um capítulo de abertura, onde fazemos uma apresentação do território, do ponto de vista natural, a morfologia, a topografia do território e os rios que o atravessam. Traçamos algumas linhas relacionadas com a economia antiga, portanto, os aspectos económicos da freguesia desde a Idade Média, pelo menos desse período. Depois a rede viária que ligou os vários pontos da atual freguesia, tanto assentes em algum património, nomeadamente igrejas, vestígios arqueológicos, até ao desenvolvimento depois da própria cidade. O capítulo 2 é um capítulo onde traçamos da pré-história ao período romano, porque é um período em que a definição das freguesias ainda não estava consolidada, isso só surge na Idade Média, e portanto é um capítulo onde abordamos os aspectos dos vestígios mais antigos presentes na freguesia. Depois temos o capítulo 3, os traços do território na formação e afirmação da nacionalidade, onde nos socorremos inicialmente das inquirições régias, com alguma informação muito interessante, nomeadamente, como o Sr. Santana já referiu, sobre o mosteiro de Tuías e São Nicolau, sobre a ponte de Canaveses, uma ponte importantíssima, foi ali construída ainda no período romano, em Trajano, no tempo de Trajano, e depois que terá sido sujeita a obras de recuperação na Idade Média, e portanto toda uma atividade que depois está ali associada à ponte, porque era um local de passagem obrigatório, de comerciantes, de peregrinos, de saberes, não é? Por ali passavam muitos saberes, até a um período muito recente. Também a questão do mosteiro de Tuías, como o Sr. Santana já referiu, muito importante na agregação ali de 4 freguesias, à exceção de São Nicolau, que estava associada ao concelho da Vila de Canaveses, juntamente com Sobretâmega. Abordamos também depois neste capítulo a questão da arqueologia da morte, Existem muitos vestígios associados a enterramentos medievais, cavados na rocha, e também os lagares de produção de vinho primitivos, alguns provavelmente da época romana, mas essencialmente de medievais. Depois o capítulo 4, também um capítulo muito longo, onde traçamos o quadro político e administrativo do território, da sua organização, através, falamos dos forais, da questão dos forais, das cartas de foral, dos pelourinhos, das forcas. Depois abordamos também a questão das freguesias, do ponto de vista da organização paroquial, onde abordamos uma descrição histórica do aparecimento das igrejas. Depois fazemos um rol de párocos que estiveram em cada uma dessas freguesias. Depois temos o capítulo 5, manifestações do sagrado, religiosidade e poder, onde fazemos num só capítulo a junção das capelas públicas e privadas da freguesia, das alminhas, dos nichos, dos cruzeiros. Portanto, é um capítulo também muito interessante. Depois, o capítulo 6, relacionado com memórias económicas do rio Tâmega, que particularmente gostei de desenvolver, porque tentamos, de rio Tâmega e seus afluentes, porque tentamos resgatar aqueles engenhos de pesca, os moinhos temporários que estavam no Tâmega e que desapareceram. Portanto, uma memória que também está lá presente no livro e que penso que as pessoas vão ter muita curiosidade em ler, porque de facto é uma memória de 30 anos que se perdeu com a subida das águas do Tâmega em 1988, e hoje que não persiste qualquer memória na freguesia. As pessoas acho que vão adorar essa questão da exploração da água, da madeira e da pedra.
1: São atividades muito presentes, não é? São no marco. Luís, fala com entusiasmo de todos os capítulos, não fosse o coautor desta obra. Para termos uma ideia, um trabalho que demorou quanto tempo a ser feito?
10: Foram cerca de 3 anos que dedicamos ao livro.
1: É um trabalho de investigação, como já referimos, mas como é que foi todo este processo?
10: Olha, isto passou de um convite do Sr. Santana de querer perceber o valor patrimonial da freguesia. Lançou-nos esse desafio. E que desafio? Porque nós inicialmente julgávamos que estaria eventualmente tudo feito, não é? Nós falávamos, o que é que vamos trazer de novo? E de facto, quando começámos a ir para os arquivos, a falar com as pessoas, a ir para o terreno, o trabalho começou-se a avolumar. Tanto é que chegámos a um ponto que tivemos de cortar algumas matérias que queríamos desenvolver.
1: Estão em vez de 600, imaginámos quantas páginas teria este livro.
10: Fica para um outro momento, para uma segunda edição para desenvolvermos então alguns aspectos que de facto ficaram pelo caminho, digamos assim. Mas começou assim. Há 3 anos foi-nos lançado esse desafio. E partimos para o terreno a levantar todos os bens materiais e imateriais e a ler muita documentação, a ir para os arquivos, e conseguimos deslindar algumas questões que estavam no ar e que resolvemos, acho eu, que bem.
1: Está curioso para saber o feedback das pessoas em relação a esta obra?
10: Muito curioso, muito curioso. Eu acho que as pessoas, que os marcoenses, que se vão sentir orgulhosos com o livro. Quando ia, à medida que ia falando com as pessoas, principalmente ali do centro do Marco, há uma nostalgia de um Marco antigo. E como o Sr. Santana há bocado dizia, conseguimos recolher. O Marco, nesse aspecto, é fabuloso porque tem coleções de postais muito antigos e de imagens muito antigas, que quando estiverem numa exposição e reunidas 80 ou 90 imagens, as pessoas vão se deliciar com esse Marco do passado. E é esse mar que as pessoas nos falavam. E este livro vem trazer de novo esse gosto por esse mar antigo, que não está desaparecido, está moderno, está transformado, mas penso que é um dos aspectos a salvaguardar aí. Vou gostar de ouvir, que é a parte do orgulho dos marcoenses de se reverem no livro.
1: Muito bem. Por falar em marcos do passado, está agora então na altura de falarmos daquele que será talvez o mais emblemático património desta freguesia do Marco, a estação arqueológica do Freixo, ou então a famosa cidade de Tongóbriga. António Lima é o atual coordenador da estação arqueológica do Freixo e está connosco então para nos falar um pouco mais deste riquíssimo património de que a freguesia dispõe. Doutor António Lima, seja bem-vindo ao A Nossa Terra. Para os menos entendidos, o que é a área arqueológica do Freixo?
10: Bom, a área arqueológica do Freixo, mais do que qualquer outra coisa, é um dos maiores monumentos nacionais do país, em termos de área. Começando logo por aí, se pode perceber a importância de se conseguir preservar um espaço tão vasto no perímetro semi-urbano, ou na periferia, digamos assim, do centro urbano de Mar Canaveses. De outra forma, se não fosse um espaço classificado como monumento nacional, não teria já as características que tem. E esse estatuto de monumento nacional permitiu basicamente duas coisas: valorizar o património arqueológico e o património histórico, no qual sobressai a aldeia de Santa Maria do Freixo e as ruínas da cidade romana de Tongóbriga, mas simultaneamente o estatuto de monumento nacional permitiu ali a criação de um pulmão verde de terrenos que, fruto da sua importância histórica e arqueológica, acabaram por ficar à margem do crescimento urbano do Marco de Canaveses. E neste momento a valia do sítio vai muito para além do património cultural.
1: Muito se falou destes vestígios durante o século XIX, mas foi muito mais tarde que começaram verdadeiramente as escavações.
10: As escavações começaram em agosto de 1980, com uma equipa liderada pelo Dr. Lino Tavares Dias, que ali trabalhou durante mais de 30 anos. E foi essa equipa, e foi o Dr. Lino Tavares Dias, o responsável por trazer de novo à luz do dia aquele conjunto de ruínas e de vestígios que, de outra forma, passariam completamente despercebidos. Porque achados avulsos, que era o que existia antes, há-os por todo o país.
1: Dizem as más línguas que já se fazem escavações há tantos anos e ainda não se vê quase nada. Este é um trabalho que importa explicar, que é de cariz científico, não é propriamente a construção de um empreendimento. Isto é importante passar para fora.
10: As más línguas não me chegaram a mim porque honestamente desconhecia tal avaliação da coisa. Não, de todo, quer dizer, tirando dois ou três exemplos a nível nacional nos quais já foi possível disponibilizar ao público uma área maior de vestígios, estamos seguramente, não sei, diria no top 10 a nível nacional em termos de área já visitável. Se calhar até num grupo mais restrito. Não, de todo, a avaliação não é de todo correta. De facto, o trabalho científico é um trabalho por natureza demorado. Mas se houve coisa que caracterizou a ação da Direção Regional de Cultura do Norte, que é a entidade que gera o espaço, ao longo destes últimos 30, está agora a fazer 37 anos, foi precisamente a preocupação de fazer acompanhar a investigação da disponibilização ao público dos espaços. Aliás, o Sr. António Santana acabou, nas palavras que já aqui teve, por falar, por exemplo, a título de exemplo, no mercado romano que lá se realiza, que não seria possível se, de facto, não, o espaço de ruínas já não tivesse tido o tratamento necessário para que hoje em dia pudesse ser fruído pelas pessoas.
1: Esta área acaba por ser também uma oficina para os alunos da Escola de Arqueologia, que está instalada no local, certo?
10: É verdade. Dentro da área arqueológica do Freixo existe uma escola profissional, lá instalada desde 1990, portanto, também já tem alguns anos, e que se dedica, de facto, à formação de técnicos
11: capazes de intervir na investigação, divulgação, promoção, recuperação do património cultural.
1: Muito bem. Como já foi aqui referido, é um local de visita, um dos grandes atrativos turísticos da freguesia do Marco, da cidade e do concelho. Tem ideia de quantas visitas recebem por ano?
11: É bom, eu posso lhe dizer que penso que o ano passado ultrapassamos a fasquia dos à volta dos 17.500 visitantes anuais. O que, comparativamente com monumentos nacionais situados em perímetros urbanos, é muito pouco. Mas, dentro do quadro dos monumentos não urbanos, eu penso que já somos o monumento mais visitado de entre as dezenas que estão a cargo da Direção-Geral de Cultura do Norte.
1: E quem é que vos visita mais, escolas ou particulares?
11: Em termos numéricos, claramente o mais expressivo são as escolas. De longe.
1: Muito rapidamente, para quem for visitar esta área arqueológica, o que é que lá pode ver?
11: Bom, eu espero que não seja só ver, seja sentir. Para contrariar um bocadinho a tal visão das más línguas, neste momento já há vários núcleos de ruínas visitáveis. Há um núcleo correspondente às ruínas de casas das áreas habitacionais da cidade romana, onde também existem vestígios da ocupação pré-romana, e que se concentram em torno do centro da aldeia. Depois temos um outro núcleo de ruínas visitáveis já na vertente do povoado de Tongóbriga, que corresponde à muralha que foi recentemente recuperada no âmbito de um projeto em que tivemos a parceria da Câmara Municipal. Um terceiro núcleo de ruínas visitáveis, que se calhar é o ex-libris do sítio, é o que corresponde ao conjunto de edifícios monumentais que conhecemos como Fórum da Cidade Romana de Tongóbriga, onde, para além do Fórum propriamente dito, que se destaca pela sua dimensão, corresponde mais ou menos a um campo de futebol em termos de área, destaca-se ali a presença do edifício das antigas termas romanas, que mais uma vez estamos perante um edifício que, em termos de volumetria de ruínas ainda preservadas, com paredes que ainda atingem 5, 6 metros de altura, estamos mais uma vez dentro de um grupo muito, muito restrito de ruínas que, a nível nacional, ainda têm essa volumetria.
1: Muito bem. Dr. Lima, de há um ano a esta parte tem um centro interpretativo. Podemos dizer que isto acaba por ajudar os visitantes?
11: É uma ajuda muito, muito grande. Porque, de facto, se calhar a principal razão da tal expressão que atribuiu às más línguas, de que o trabalho arqueológico é um trabalho demorado, é a principal razão para essa opinião, que não corresponde à verdade, é o facto das pessoas desconhecerem o trabalho que se faz. E agora, com o centro interpretativo, tem oportunidade de duas coisas. O centro interpretativo não tem só área de exposição. Tem uma área de exposição que é dedicada ao tema da mudança de vida que se operou com a integração no Império Romano, mas também tem um segundo espaço, a que chamamos espaço oficina, onde as pessoas podem não só observar, tomar conhecimento, mas também participar do trabalho de investigação em arqueologia. Nesse espaço oficina, as pessoas podem sentir o que é que o arqueólogo faz. Se o visitante se der ao trabalho de tentar recuperar uma única peça, perceberá o tempo que o nosso trabalho demora.
1: Muito bem. Dr. Lima, estamos mesmo no fecho desta primeira hora de emissão. Permita-me só perguntar-lhe se ainda há muito mais para descobrir naquele fórum arqueológico, naquele imenso espaço de exploração.
11: Muitíssimo. Isto não é um trabalho para uma geração, nem é trabalho para várias gerações. É um trabalho que o difícil foi o pontapé de partida, digamos assim, foi o dar início ao projeto e criar as bases que permitam agora um trabalho sustentado e duradouro. Temos ali trabalho para muitas, muitas gerações.
1: E o que nós temos também é mais conversa para seguir-se ao sinal horário das 11 da manhã. Recordo que o tema deste A Nossa Terra deste domingo é Freguesia do Marco no Conselho do Marco de Canaveses. Nós regressamos já de seguida para continuar a conhecer bons motivos pela qual vale a pena viver e trabalhar nesta terra. Até já.

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1: Sejam de novo bem-vindos ao A Nossa Terra. Na manhã deste domingo estamos a conhecer as mais-valias do Marco, no Marco de Canaveses, uma freguesia que, recordo, resulta da reforma administrativa de 2013 e junta as freguesias do Freixo, Tuías, Rio de Galinhas, Fornos e São Nicolau. São nossos convidados o presidente da Junta de Freguesia, António Santana, o arqueólogo Luís Sousa, o coordenador da Estação Arqueológica do Freixo, António Lima, e João Santana, um jovem filho da terra e também um empreendedor. Aos quatro, cumprimento uma vez mais, bom dia, obrigada por nos estarem aqui a fazer companhia. Presidente António Santana, estávamos nós na primeira hora a falar muito daquilo que é a riqueza histórica e patrimonial da freguesia que gere. Presumo que seja uma grande responsabilidade, mas ao mesmo tempo um grande orgulho de ser presidente de uma freguesia que dispõe disto tudo que aqui estivemos a falar.
2: Dispõe disto tudo e ainda muito mais, porque dispõe também de uma paisagem lindíssima, de um rio que nos atravessa, que também tem um potencial enorme para ser desenvolvido, de uma igreja de Santa Maria do Marco, projetada pelo arquiteto Isa Vieira, e todo o centro histórico da cidade, um centro histórico, o centro da cidade, que é também muito bonito e que vale a pena apreciar. Portanto, é de facto uma cidade e é um orgulho ser presidente de uma freguesia com todo este património, com aquilo que tem e com aquilo que tem e foi reforçado também durante estes 4 anos. Algum património foi trabalhado muito, e aí que eu gostava de falar das escolas, porque tenho que falar delas. Nós, foi uma das grandes apostas que nós tivemos, foi na educação, e nessa educação nós criamos parques infantis em 4 jardins de infância. Foram remodeladas as 2 escolas básicas existentes, foram reconstruídas, são novas, e portanto foram criadas condições especiais para que os nossos jovens se sintam também muito bem nesta freguesia e possam vir a criar também raízes e sentirem-se com mais vontade de permanecer na freguesia do Marco.
1: Muito bem, agora que já conhecemos as riquezas históricas, patrimoniais, os projetos que foram desenvolvidos por este executivo, vamos continuar então a conhecer outras mais-valias da vossa terra. E uma delas, e que tem sido também um forte motivo de atração turística, é sem dúvida a gastronomia. No Marco, o prato mais tradicional é o famoso anhaçado com arroz do forno, e a nível de doçaria, as fatias do Freixo. Mas digamos que também já começam a surgir inovações. A francesinha, o sushi e os croissants também começam a integrar oferta na área alimentar e a marcar a diferença. Já são muitos os apreciadores que vêm de todo o concelho e concelhos vizinhos para experimentar estas iguarias que já se fazem, mesmo não sendo tradicionais no Marco. Como se costuma dizer, a tradição já não é o que era. Mas não é este o caso, aqui a tradição ainda é a mesma, e comecemos então por um dos restaurantes mais antigos. O Plátano tem 31 anos, está sediado em pleno centro da cidade, junto ao Jardim Municipal. Aquilo começou por ser um pequeno espaço com 80 metros quadrados e um dos locais especializados em banquetes, conta hoje com umas amplas e imponentes instalações. O restaurante, gerido por Adriano Carneiro, é especialista em cozinha regional portuguesa e famoso por saber receber. É com orgulho que o proprietário diz ter clientes oriundos dos 4 cantos do país e até do estrangeiro.
3: Temos tudo o que é regional. O anhaçado no forno a lenha é uma bandeira do Plátano, isso é do Marco de Canaveses. A receita é conhecida por todos os marcoenses e não só, só depois há pequenos segredos que marcam a diferença. Desde sempre tivemos o nosso bacalhau assado na brasa com batata morro, e nos últimos anos foi-nos atribuído a autorização para comercializar a carne arauquesa, que é uma raça autóctone, e temos tido muito sucesso. De peixe trabalhamos sempre com bacalhau assado na brasa, todo tipo de bacalhau assado na brasa, no forno, o peixe fresco temos sempre, espada lulas, polvo alagareiro, e respeitamos todos os produtores que são 22 a nível Conselho de Marco de Canaveses. Temos cá todos esses vinhos, os nossos clientes são todos marcoenses, mas também temos que viver com isto, é um espaço bastante bastante amplo, temos que procurar clientes do Grande Porto, do Grande Lisboa, de todos os países, incluindo o Brasil, e não só. Muitos vêm de propósito, outros, uma grande parte vêm de visitar o Mar de Canaveses, o turismo, ou seja, o nosso património cultural que temos cá no Mar de Canaveses, outros de passagem também para o Douro, e recebemos cá muita gente de todo o lado.
1: Ainda na área tradicional, mas já a fugir para o moderno e também em pleno centro histórico do Marco de Canaveses, está o famoso restaurante Cancela Velha, uma linda casa com brasão do século XIX, onde há 50 anos funcionou uma tasca com o mesmo nome e cujo negócio atualmente está nas mãos da família Monteiro Natural de Beião. Distinguido já pelo guia Boa Cama, Boa Mesa e com o selo de qualidade do românico, Miguel, filho dos proprietários, diz que ali o conceito é uma mistura do regional com o moderno e tudo o que se come ou bebe é de boa qualidade.
4: Aqui come-se tudo bem, mas os pratos de referência são o anho assado no forno a lenha, feito à moda tradicional, em fornos a lenha, como já era feito pela minha avó, agora é a minha mãe que faz cá, que é a cozinheira daqui da casa. Além disso, temos a posta arauquesa, somos um restaurante que tem referência à carne arauquesa, que é da nossa região. Depois temos pratos regionais que, dependendo da época, vamos fazendo o cozido da portuguesa quando está o frio, quando se proporciona a fazer isso, o arroz de cabidela, o pica no chão, picanha bleicão. Temos esses pratos sempre, todos os dias diferentes. Temos sempre os costelinhos do anho na brasa, uns batatinhos a morrer legumes que as pessoas ficam a adorar e voltam a comer esse prato. Vinhos, quando se conseguem casar as duas coisas, boa comida com bom vinho, acho que tem um casamento perfeito. E o vinho, eu sendo um grande apreciador de vinhos, quis que a casa tivesse uma boa carta dos vinhos. Tenho preferencialmente o vinho verde da região que temos. Eu tenho 18 ou 20 marcas referenciadas de vinhos verdes, porque acho que devemos prover o que é nosso e temos coisas muito boas. Falta sempre o doce para assar. Os doces regionais fazem parte sempre da nossa carta.
1: E continuamos na gastronomia. Ou não estivéssemos no centro de um concelho rico na melhor e mais tradicional cozinha da região. Menos central, mas não menos famoso, está o restaurante Albufeira, um espaço com umas excelentes vistas sobre o Rio e a famosa Ponte de Canaveses, gerido pelo chefe Álvaro Gil, que oferece um conceito de cozinha que mistura o tradicional com o moderno. Há mais de um ano para cá tem também um hostel com o mesmo nome, cujo objetivo, diz o proprietário, é contribuir ainda mais para o desenvolvimento turístico da região.
5: É um restaurante regional, com muitas vertentes mais novas e marisqueira, peixes frescos. Temos a especialidade do anho assado com arroz de forno. Já fiz questão já há alguns anos de trabalhar, apenas foi divulgado a rota dos vinhos verdes do Marco. Tivemos o cuidado de selecionar alguns deles, claro que não podemos estar com todos, mas temos sempre permanente e em termos de verdes é óbvio que 80% pelo menos dos vinhos são daqui do Marco de Canaveses, que são bem-vindos aqui no nosso restaurante. O hostel surge para o aproveitamento de umas casas antigas que estavam junto aqui à Albufeira e que não estavam nas melhores condições e foi preciso aproveitá-las. Como sabemos que o Marco não é fértil em camas, então resolvemos fazer um hostel para também conseguirmos ajudar a potencializar o turismo em Marco de Canaveses. Tem como bandeira a paisagem da bacia, desta linda bacia que temos aqui em frente, que é a bacia de Riatâmbula. Penso que tem ajudado em termos de conseguirmos fixar pessoas aqui ao Marco.
1: Já a fugir para espaços com conceitos mais atuais, falamos agora de um que também realizou obras de requalificação a pensar no melhor conforto dos clientes e apostou numa carta mais variada. Foi a cervejaria Faraó, situado junto ao estádio municipal, com uma decoração ao estilo americano, um ambiente moderno e acolhedor. Na casa, o prato que mais fama tem é, sem dúvida, a francesinha. A iguaria foi recentemente distinguida com o prémio de popularidade no um concurso gastronómico e desde então a procura não tem parado de aumentar. O gerente António Azeredo garante que atualmente são feitos cerca de 120 litros de molho por dia.
6: Para o era uma casa mais pequenina, já era muito conhecida pelas suas francinhas, mas não tinha o relevo nem o nome que tem hoje. Desde que nós ampliámos há cerca de ano e meio, conseguimos criar um conceito completamente diferente do que era. Criámos novos pratos, que não conseguíamos ter anteriormente porque não tínhamos espaço para isso. desde as massas, desde as saladas, desde hambúrgueres, que temos um sucesso enorme com o hambúrguer em bolo do Caco, e as nossas francinhas, principalmente a francinha faró, que é das mais conhecidas da nossa casa e é que tem mais saída. Nós fazemos cerca de 120 litros de molho por dia. Servimos francinhas todos os dias mesmo. Não vou estar a dizer muito sobre ela, o nosso segredo é mesmo o molho e a carne, que é o principal da nossa francinha. Depois tem muitos condimentos que são mesmo vindo experimentar no concurso. A nível de popularidade, fomos o restaurante mais votado, tivemos cerca de 1.700 votos. Depois foram selecionados 5 restaurantes de cada categoria, que foi de carne, peixe e arroz, e fomos os 5 restaurantes a participar em Lisboa, ao Mercado da Ribeira, para fazer o nosso prato ao vivo com os chefes de cozinha. Aí não conseguimos ganhar, mas a nível da francinha fomos a mais votado. A partir daí tivemos muito mais clientes que vieram de outros pontos. Muita gente que nos liga a procurar a nossa casa, a fazer reserva. Conseguimos criar outro tipo de clientes.
1: E se estamos a falar de modernidade, então não podemos deixar de falar também do Amo Sushi, um restaurante que abriu portas há cerca de um ano e meio na antiga freguesia de Tuías, que num espaço muito bem decorado e com uma esplanada igualmente agradável, oferece um conceito gastronómico único na freguesia e no concelho. Um investimento de um empresário, filho da terra, emigrado em França, a pensar no filho Daniel Rocha. O jovem gerente da casa e chefe de sala, apesar de confessar que não tinha nenhuma experiência na área, garante que o seu objetivo é oferecer um serviço o mais completo possível e diferenciador.
7: Nossa especialidade é sushi. Temos os freestyles, temos desde um freestyle de outros também, que é muito bom. Temos os uramakis, os nigiris, que são muito famosos no mundo do sushi. O sashimi também. Temos os temakis. Mas também temos os pratos quentes. Temos um excelente lombo de boi, que as pessoas quando vêm, provam, adoram. Temos o peito de frango, que é confeccionado de uma forma totalmente diferente. A elaboração do prato é completamente diferente do que se vê aqui na região. O lombo de salmão, igualmente, também. Temos as yakisobas, que são as massas. Temos um bar fantástico, com a nossa sangria de frutos, espumante de frutos vermelhos, que as pessoas adoram. Temos uma excelente carta de vinhos. Temos quase todas as regiões principais de vinhos de Portugal. Temos alguns conceitos estrangeiros, chás também. Temos o famoso morrito do Amo. Sobremesas, também temos a famosa tarte lima, maringada. Temos o bolo de chocolate, com bola de gelado de morango. A tempura de banana, o petit gâteau, o tiramisu de chá verde, que agora nesta época de verão é muito bom, que é super fresquinho. Temos os nossos gelados também, que servimos de uma forma bem elaborada, bem confeccionada, em que o cliente, quando vê o prato, fica deslumbrado com tal preparação.
1: Está visto que locais para almoçar e jantar na freguesia do Marco não faltam, mas para quem quiser apenas lanchar ou atuar um pouco o bico, talvez também há iguarias que são de comer e chorar por mais. Há mais de 100 anos que uma família guarda um segredo bem doce. Estamos a falar das fatias do Freixo, da Casa dos Lenteirões. Esta casa teve início em 1819, pelas mãos mágicas de Carlota Mendes. Foi a primeira casa na freguesia do Freixo a fazer bolos. Eram conhecidos em todo lado. Atualmente dedicam-se apenas aos doces tradicionais e vão já na quarta geração pelas mãos sábias dos irmãos Paulo e Francisca Mendes. Em conversa com Paulo, ficamos a saber que doce é este e como o segredo continua a ser a alma do negócio.
8: É uma receita da minha bisavó. Minha bisavó tinha umas filhas, que eram de 5. E a única filha que se casou foi a minha avó. E então as minhas tias solteiras, na altura ia para usar o convento, freiras, tentar ser freiras, e não foram, e a minha avó, a minha bisavó, pôs lá e entretanto abriu uma casa que é aqui, nos doces, e pôs-as todas a fazer, em vez de rezar tanto, fazer doces para ganhar a vida, não é? Uma das coisas que eu desde miúdo, que principalmente a minha mãe se preocupava, ter alguém, os filhos, neste caso, que os filhos pudessem continuidade, alguém dessa continuidade. E ela conseguiu isso, ela passou para mim. Os dias de Freixo um doce que tem uma composição só de ovos, farinha e açúcar e, como já tinha dito anteriormente, tem uma dedicação de família. Tentamos fazer o melhor todos os dias e, se possível, melhorar. Tentamos selecionar os produtos, os ovos, a farinha também, para fazer um produto final que seja sempre de excelência, que seja bom. Há muita gente que conhece os doces do Freixo no Porto. E toda a gente me dizia: é, Paulo, quando é que há mais alguma coisa no Porto? Não. Surgiu a oportunidade de abrir no mercado de um sucesso, como fui para lá. Eu quero chegar ao tipo de público, essencialmente. Pertence evoluir, mas nunca perder a qualidade e nunca perder a essência do produto. Costuma-se dizer que o segredo é uma de negócio. A única pessoa que a minha mãe passou o segredo foi para mim.
1: Mais recentemente, mas a cada dia que passa a conquistar mais clientes, está a padaria e pastelaria Bluzeima, que além de um alargado leque de produtos tradicionais, tem uns croissants que recentemente foram distinguidos com o prémio Melhor Croissant de Portugal. Maurício Moreira é o sócio-gerente do espaço, que já existe desde 2010, e explicou-nos como conseguiram alcançar esta distinção.
9: Já sou uma empresa com muitos anos e é reconhecida aqui no concelho. Há cerca de 2 anos, mais ou menos, fomos ainda mais reconhecidos quando fomos premiados com o concurso do melhor coração de Portugal, que nos deu outra visibilidade e que nos deu também asas para criar mais e melhor. Fui alterando os processos de fabrico e alguns ingredientes e até chegar ao ponto em que chegou. Quando chegou àquele ponto em que eu gostei, fui dando a provar e a aceitação tem sido muito boa, mas que a partir do prémio que tivemos, sem dúvida que lá está, fomos mais reconhecidos.
1: Presidente António Santana, tantos prémios na área da gastronomia e doçaria tradicional, as famosas fatias do Freixo, que são comidas um pouco pelos quatro cantos do mundo, os croissants, que, sendo de origem francesa, já se comem em Portugal como algo nosso. Estamos a falar de uma terra de gente altamente empreendedora e capaz de se adaptar aos dias de hoje.
2: Sim, de facto, assim é. Temos uma variada oferta nessa área, desde a mais tradicional ao mais moderno, e gente que de facto é bastante empreendedora e inovadora, e portanto o Marco tem essa vertente de ter uma oferta bastante alargada que satisfaz certamente todos os visitantes.
1: No testemunho do Sr. Álvaro Gil, do restaurante Albufeira, ouviu-me falar da aposta recente que fez na abertura de um hostel. Esta questão, a hoteleira, é uma das lacunas ainda da vossa freguesia?
2: É, seguramente é uma das lacunas. Nós necessitamos de... Vamos ver, há uma questão que tem que ver com o hotel e outra coisa que tem a ver com camas. O Marco tem camas turísticas suficientes para o número de turistas que nos têm visitado. Não tem um hotel para outro tipo de atividades e isso faz falta. Faz falta porque nós precisamos dinamizar os desportos náuticos, precisamos dinamizar os nossos percursos pedonais, como o nosso PR6, como todos os circuitos que temos e com tudo o que temos ali à volta, precisamos de dinamizar mais isso. Mas também temos bastantes camas no circuito, naquilo que é o turismo rural ou o turismo cultural. Temos bastantes e até bastante boas mesmo. No caso, por exemplo, aqui da Ribeirinha, ou aqui na Casa do Outeiro, entre outras, são quintas de referência que vale a pena, onde vale a pena ficar. Para não falar, estou a falar só nas da freguesia do Marco. Uhum. Portanto, de facto, o que faz falta para outro tipo de atividades é um hotel onde hajam mais camas. Por exemplo, no meu caso empresarial, eu, se quero fazer qualquer atividade, qualquer jornadas com 50, 60, 70 pessoas, não consigo fazê-lo no Marco porque não consigo ter camas para elas poderem ficar ali todas naquele sítio e fazer o trabalho que têm que fazer. Isso faz falta. É uma lacuna que existe, mas que eu sei que está a ser trabalhada e que espero que brevemente se encontrem soluções.
1: Muito
2: porque
1: bem.
2: Para além dessa, há do outro lado do rio um outro potencial enorme que tem que ser trabalhado, que são as Caldas de Canaveses. E isso é uma referência que está, que obrigatoriamente alguém tem que pegar naquilo, porque eu acho que, sob o ponto de vista de turismo e desenvolvimento da cidade do Marco, é quase, entre aspas, um crime aquele espaço não estar a ser explorado. E, portanto, eu acho que esse mais dia, menos dia, alguém vai ter que dinamizar aquilo e vai ter uma influência muito grande não só em Sobretâmega, como na freguesia do Marco e no Conselho.
1: Muito bem, já aqui fez referência aos nomes delas, à Casa do Outeiro e à Casa da Ribeirinha. São, de facto, dois espaços que têm estado de portas abertas ao turismo rural. A Casa do Outeiro está localizada em Tuías e data do século XVII, com uma imponente capela.

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1: 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São 8 horas.
2: Bom dia. Segundo o mais recente relatório sobre asilo na União Europeia, o número de pedidos de asilo caiu de 2.700 para 1.700 no nosso país. E os três principais países de origem de requerentes de proteção internacional em Portugal foram, no ano passado, a Colômbia, a China e Angola. Os alunos do quarto ano que não realizaram a prova de monitorização de aprendizagem de matemática devido à greve dos trabalhadores não docentes da sexta-feira passada vão fazê-la no próximo dia 19. O concurso para recrutar 200 guardas prisionais já abriu e termina no dia 23 deste mês. Pela primeira vez, o concurso permite candidatos com 18 anos, segundo o anúncio publicado em Diário da República. Por cá ia terminar a notícia de que arranca amanhã mais um Penafiel Racing Fest. De sexta a domingo, a cidade vai ser palco do maior festival motorizado do país. Durante estes três dias, Penafiel será então palco de velocidade, competição, adrenalina e espetáculo, reunindo milhares de visitantes, pilotos e equipas num evento único que combina desporto, animação, tradição e um ambiente de festival.
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Bem-vindos para a edição desta quinta-feira do Dia Positivo no RCP. Está aberta mais uma sessão. Comigo, António Brandão, até bem perto das 11. É um prazer estar na sua companhia, sempre, claro, com grandes músicas.

seu local de trabalho, ao volante do seu automóvel, onde quer que esteja. Desejo-lhe a continuação de uma excelente quinta-feira, sempre, claro, com grandes músicas aqui no RCP. Esta é a última hora do Dia Positivo de quinta-feira.

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Bom dia positivo com grandes músicas no RCP. Aqui vai mais um, a pensar só em si.

E estão concluídos assim os trabalhos desta edição de quinta-feira do seu Dia Positivo, aqui na sua rádio favorita 91.8. Despeço-me por hoje. Amanhã, se Deus quiser, regresso para a edição de sexta-feira, quase fim de semana. Aproveite esta quinta-feira ao máximo. Tudo bom. Até amanhã, se Deus quiser.

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0: Bom dia. O sistema de depósito e reembolso recolheu mais de 10 milhões de embalagens desde que entrou em funcionamento, há 2 meses, nos mais de 2.500 pontos volta distribuídos por todo o país. Os dados da operação indicam que as devoluções acontecem com maior frequência ao fim de semana, em especial aos domingos. O Movimento Associativo Estudantil aprovou propostas para reforçar a ação social, combater o abandono escolar, rever o financiamento do ensino superior e rejeitar novas barreiras no acesso a ciclos de estudo durante o último Encontro Nacional de Direções Associativas. O maior mundial de sempre, como lhe chama a FIFA, começa hoje no México e amanhã no Canadá e nos Estados Unidos, com 48 seleções à procura da glória. Entre receios provocados pelas políticas de imigração americanas e com o conflito militar no Irão, em pano de fundo, espera-se que o futebol seja o grande vencedor. Quanto ao tempo, todos os distritos de Portugal continental estão, a partir de hoje e até sábado, sob aviso amarelo devido à previsão de tempo quente, segundo o Instituto Português do Mar e da Atmosfera. Cerca de 100 concelhos de 12 distritos apresentam perigo máximo de incêndio. Por cá ia terminar a notícia de que amanhã de manhã o auditório do Museu Municipal de Penafiel vai acolher o Seminário do Ambiente, uma iniciativa promovida pela autarquia que reúne especialistas, investigadores, técnicos e cidadãos para refletir sobre um dos grandes desafios da atualidade e que é o papel do território na resposta às alterações climáticas.
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1: São 14 horas.
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É um prazer estar na sua companhia. Boa tarde, bem-vindos. Está no ar a sessão da tarde de quinta-feira. Até às 18, grandes músicas para ouvir aqui no RCP.

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com muito prazer e muita satisfação que cá estou para lhe levar até si as grandes músicas em mais uma tarde aqui na sua rádio favorita 91.8 em todo o mundo, radioclube-penafiel.pt. Aproveite ao máximo. Boa tarde.

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1: São 16 horas. 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

E é assim, esta tarde vai continuar a tocar grandes músicas na sua rádio favorita. Aqui vai mais um grande sucesso só para si.

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Está bem sintonizado o seu rádio 91.8, norte do país. Estação do RCP, estúdios na cidade de Penafiel e de emissão para um vasto auditório, onde quer que esteja, com quem quer que se encontre. É um prazer estar consigo, sempre, claro, com grandes músicas, só para si.

tarde de grandes sucessos na sua rádio. Obrigado por estar ligado, onde quer que esteja, com quem quer que se encontre. Boa viagem, bom trabalho. Seguem as grandes músicas na sua rádio.

0: 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São 17 horas.
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Espero que esteja a correr bem esta tarde aqui na sua rádio favorita, sempre, claro, com grandes músicas, só para si.

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Mais um grande sucesso que deixamos para trás nesta tarde fantástica. Muito obrigado por estar ligado em 91.8. Grandes músicas para seguir em frente na frequência certa em todo o mundo. Rádio Clube, traço penafiel.pt, a sua emissão online 24 horas por dia. Boa tarde.

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É um prazer estar consigo nesta tarde com grandes músicas no RCP. Obrigado pela sua preferência. 91.8, esta é a frequência certa. Boa tarde.

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Está concluída esta sessão. Obrigado por me ter acompanhado ao longo destas horas de emissão aqui no RCP. Desejo a continuação de um excelente dia. Boa tarde.

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2: São 18 horas.
3: Penafiel acolhe Seminário do Ambiente.
4: Jornal Regional no RCP, nesta quinta-feira, edição de Anabela Machado.
3: Amanhã de manhã, o auditório do Museu Municipal de Penafiel vai acolher o Seminário do Ambiente, uma iniciativa promovida pela autarquia que reúne especialistas, investigadores, técnicos e cidadãos para refletir sobre um dos grandes desafios da atualidade e que é o papel do território na resposta às alterações climáticas. A entrada é gratuita. O município de Penafiel foi distinguido com o selo Município Amigo da Juventude, categoria 4 estrelas, mais bandeira, uma das mais elevadas distinções atribuídas pela Rede de Municípios Amigos da Juventude, reconhecendo o compromisso e o trabalho desenvolvido em prol da população jovem do concelho. No âmbito do processo de avaliação da candidatura apresentada por Penafiel, o Comitê de Validação deliberou por unanimidade atribuir esta distinção ao concelho, um prémio que reconhece o compromisso do município na implementação de projetos, medidas e estratégias que promovem o envolvimento dos jovens na comunidade, contribuindo para a construção de um território mais inclusivo, participativo e preparado para responder aos desafios das novas gerações. O Centro de Recolha Oficial de Animais de Lousada conseguiu alcançar uma posição de destaque a nível nacional ao fixar-se no quarto lugar do ranking de municípios com mais adoções concretizadas em 2025. Os resultados refletem o forte investimento da autarquia no bem-estar animal e na sensibilização da comunidade local para adotar um animal. Ao longo do ano passado, o centro recolheu mais de 1000 animais de ruas, tendo conseguido encontrar um novo lar para 769 deles. Caído Abraça é um projeto lançado pela Junta de Freguesia de Caído de Rei, no concelho de Lousada, e que tem por finalidade acompanhar os mais idosos. Nas redes sociais, o presidente da Junta, Luís Peixoto, deixa um convite aos futuros voluntários.
5: Ah,

0: junta-te a nós, inscreve-te e vem abraçar ti.
1: As inscrições para os voluntários já estão a decorrer. No próximo dia 4 de julho, o Marco de Canaveses volta a encher-se de cor, música e tradição com o desfile das marchas populares. O evento vai contar com a participação de 8 marchas do concelho e vai começar às 9 da noite com um animado desfile pelas principais ruas da cidade, proporcionando um espetáculo único para toda a comunidade. Esta terça-feira de manhã, uma mulher de 52 anos foi esfaqueada pelo ex-companheiro de 54 no prédio onde vive em Vilela, no concelho Paredes. O homem terá atacado a mulher com uma faca de cozinha. O filho da vítima, que estaria em casa a dormir, ouviu os gritos da mãe e foi em seu auxílio, defendendo-a das agressões. O homem acabou detido pelas autoridades e a vítima foi transportada para o hospital, estando livre de perigo. A GNR deteve ontem 11 pessoas, 3 mulheres e 8 homens, com idades compreendidas entre os 25 e os 55 anos, numa operação de combate ao tráfico de droga realizada nos concelhos de Passos de Ferreira e Paredes. Durante a operação, os militares fizeram buscas em 3 estabelecimentos comerciais, 2 lojas de animais e 1 cacifo. Das diligências, resultou a apreensão de mais de 9 mil doses de produto estupefaciente, 20 mil euros em dinheiro, 12 telemóveis, 9 balanças de precisão, 6 viaturas, 1 motociclo e 1 arma de ar comprimido. A terminar, a notícia de que a antiga Igreja Matriz da Sobreira, no concelho de Paredes, vai acolher este sábado de manhã um workshop de património e pintura orientado por Alves da Silva. O evento pretende estimular a ligação da comunidade com o legado histórico local por meio das artes plásticas.
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3: São 22 horas.
4: Penafiel acolhe Seminário do Ambiente.
5: Jornal Regional no RCP, nesta quinta-feira, edição de Anabela Machado.
4: Amanhã de manhã, o auditório do Museu Municipal de Penafiel vai acolher o Seminário do Ambiente, uma iniciativa promovida pela autarquia que reúne especialistas, investigadores, técnicos e cidadãos para refletir sobre um dos grandes desafios da atualidade e que é o papel do território na resposta às alterações climáticas. A entrada é gratuita. O município de Penafiel foi distinguido com o selo Município Amigo da Juventude, categoria 4 estrelas mais bandeira, uma das mais elevadas distinções atribuídas pela Rede de Municípios Amigos da Juventude, reconhecendo o compromisso e o trabalho desenvolvido em prol da população jovem do concelho. No âmbito do processo de avaliação da candidatura apresentada por Penafiel, o Comitê de Validação deliberou por unanimidade atribuir esta distinção ao concelho, um prémio que reconhece o compromisso do município na implementação de projetos, medidas e estratégias que promovem o envolvimento dos jovens na comunidade, contribuindo para a construção de um território mais inclusivo, participativo e preparado para responder aos desafios das novas gerações. O Centro de Recolha Oficial de Animais de Lousada conseguiu alcançar uma posição de destaque a nível nacional ao fixar-se no quarto lugar do ranking de municípios com mais adoções concretizadas em 2025. Os resultados refletem o forte investimento da autarquia no bem-estar animal e na sensibilização da comunidade local para adotar um animal. Ao longo do ano passado, o centro recolheu mais de 1000 animais de ruas, tendo conseguido encontrar um novo lar para 769 deles. Caide Abraça é um projeto lançado pela Junta de Freguesia de Caide Rei, no Conselho de Lousada, e que tem por finalidade acompanhar os mais idosos. Nas redes sociais, o presidente da Junta, Luís Peixoto, deixa um convite aos futuros voluntários.
3: Ah,

0: e venha passar, filho.
1: As inscrições para os voluntários já estão a decorrer. No próximo dia 4 de julho, o Marco de Canaveses volta a encher-se de cor, música e tradição com o desfile das marchas populares. O evento vai contar com a participação de 8 marchas do concelho e vai começar às 9 da noite com um animado desfile pelas principais ruas da cidade, proporcionando um espetáculo único para toda a comunidade. Esta terça-feira de manhã, uma mulher de 52 anos foi esfaqueada pelo ex-companheiro de 54 no prédio onde vive em Vilela, no concelho de Paredes. O homem terá atacado a mulher com uma faca de cozinha. O filho da vítima, que estaria em casa a dormir, ouviu os gritos da mãe e foi em seu auxílio, defendendo-a das agressões. O homem acabou detido pelas autoridades e a vítima foi transportada para o hospital, estando livre de perigo. A GNR deteve ontem 11 pessoas, 3 mulheres e 8 homens, com idades compreendidas entre os 25 e os 55 anos, numa operação de combate ao tráfico de droga realizada nos concelhos de Passos de Ferreira e Paredes. Durante a operação, os militares fizeram buscas em 3 estabelecimentos comerciais, 2 lojas de animais e um cacifo. Das diligências, resultou a apreensão de mais de 9 mil doses de produto estupefaciente, 20 mil euros em dinheiro, 12 telemóveis, 9 balanças de precisão, 6 viaturas, um motociclo e uma arma de ar comprimido. A terminar, a notícia de que a antiga Igreja Matriz da Sobreira, no concelho de Paredes, vai acolher este sábado de manhã um workshop de património e pintura orientado por Alves da Silva. O evento pretende estimular a ligação da comunidade com o legado histórico local por meio das artes plásticas.
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1: Olá, bom dia, sejam bem-vindos ao A Nossa Terra, o programa que há 19 anos chega até si para lhe dar a conhecer o que melhor existe e se faz na nossa região. Hoje, domingo, dia 29 de março, a primeira hora do programa A Nossa Terra é dedicada à freguesia de Bustelo e às suas grandiosas festas da Nossa Senhora da Saúde. Na segunda hora deste programa, viajamos até à freguesia vizinha para conhecer a Associação para o Desenvolvimento de Santiago de Subarrifana. Aceito o nosso convite e nesta primeira parte do programa venha conhecer as belíssimas paisagens, o património e a tradição religiosa de Bustelo.
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1: Bustelo é uma freguesia do concelho de Penafiel, maioritariamente rural, calma e acolhedora. É residência ou local de descanso de inúmeros ilustres da política, da justiça e da saúde. E o que torna Bustelo tão procurado não são só as suas belíssimas paisagens, mas também o bem-estar e o bem-receber dos seus habitantes, aliado ao facto de estar colado à cidade de Penafiel e à autoestrada. Bustelo é uma freguesia bem equipada, onde existem casas de turismo rural, como a Casa de Cabanelas ou a Quinta da Eira, onde poderá realizar uma festa ou proporcionar aos seus filhos umas belíssimas e radicais férias junto da natureza. Bustelo é também uma terra fértil, nela podemos encontrar plantação de kiwis e vinhas, muitas delas aliadas a casas com brasão e muitas histórias.